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1: 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Fala comigo.
2: Bora, Thiagão.
1: Assim, ó.
3: Me desculpe vir aqui desse jeito.

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1: Essa é a história de três japoneses que trabalhavam no serviço de Tokakado, não? Toshiro

Quem que é isso, obrigado. Gente? Que para ti, Zé Neto Cristiano!

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0: Jair Zambarian.
1: 15 para as 6, bom dia, 6 de setembro hoje, hein? Domingão, chuvinha, hein? Choveu a noite toda, umas pancadas fortes, né? Ontem à tarde uma ventarola e uma chuvinha, agora tá uma garoinha, né? Uma garoinha. E aqui estamos para mais um dia, aqui estamos para mais um domingo com você, ouvinte carinho, ouvinte amor, não é? Espero que todos tenham passado um sábado lindo, um fim de semana cheio de coisas boas, maravilhosas, não é? Com muito Deus acima de tudo, não é? Ontem eu saí aqui da rádio, passei lá no DD, Casa de Carnes Continental, Cidade de Jardim, ali na Avenida das Gardênias 465. Alô, Dedê, já acordou, Dedê? Já? Um abraço ao Dedê. Espero que já tenha acordado, daqui a pouquinho já abrindo as portas, né? A partir das 7 horas, ali na Avenida das Gardênias 465, Cidade Jardim. Aliás, ontem a casa cheia, né? O doutor Hidalgo, muita gente bacana por lá, não é? Muita gente bacana. E é legal, é gostoso, né? Ver as pessoas felizes ali, comprando a sua carninha pro churrasco de fim de semana, pro churrasco desse feriado prolongado para muita gente. Por isso que eu sempre falo, agradecer a Deus sempre, não é? Agradecer a Deus a todo instante. Ah lá o Dedé, ó. Bom dia, meu amigo. Ontem estava lá. Ô Dedê, e a sobrancelha, hein? E a sobrancelha, hein, Dedê? Ah, a sobrancelha ficou na história, não é? Ficou na história. Depois o Marcelo do Gesso passou por lá, né? Eu comi uma porção de carpaccio, tomei meu Berry Life antes, claro. E aí o Marcelo queria tomar algo diferente para dar uma sustância, né? E aí tomamos um mocotó gostoso, um sarapatel, lá no Barbosa, dona Ectéria. É um dia lindo pra vocês aí. Barbosa deve estar dormindo nessa hora, né? Mas o Dedê já tá a posto aí, né, Dedê? Dedê, Andréia, Isadora, um domingo lindo pra vocês. O mesmo eu dedico pro Ivan, pro Ivanzinho, pro Ian. Também a Ivone, Érica, Ivani, Luiz Paulo, Natália, Lia, Gabrielzinho, domingo cheio de coisas boas aí. Juliana, Nicauã, João Lara, Heleninha, o Amarelo, a Fernanda, Dona Romilda, um beijo, João Paulo, André, Luana, Luana e Danilo, o Jovair e também o Silvio, domingo lindo pra vocês. Eu tô muito feliz hoje porque nós pedimos orações para o Gael, né? Gael Reis Claudino, e ontem a Jô me disse que ele já saiu, né? Não está mais entubado, graças a Deus. Está internado apenas para observação, não é? E eu estou muito feliz pelo Gael. E hoje eu queria fazer uma nova corrente aqui, viu, gente? E eu sempre falo, né? Já falei isso aqui muitas vezes para vocês. E volto a falar que eu não sou perfeito, né? Não sou perfeito. Tenho todos os defeitos do mundo, não é? Mas uma coisa é que Deus sempre ouve as nossas orações, as minhas orações. E eu queria muito uma corrente pro Murilo, viu? Que vocês fizessem uma corrente positiva pro Murilo, tá? Guarde esse nome aí e na hora das suas orações, por gentileza, orem pelo Murilo. Tá bom assim? Combinado? Porque eu sempre falo que não existe presente maior nesse mundo do que a oração, né? Você pode dar um uma camiseta, uma camisa, um vestido, uma sandália. Mas a oração, ela é sensacional. Realmente, quando você faz de coração, com sinceridade, Deus atende. Atendeu, né? O Gaelzinho já tá, né? Já tá sem, não tá mais entubado. E se Deus quiser, já vai voltar para casa, para a alegria da família. Ana Fernandes, bom dia, Ana.
0: Bom dia, DBC.
1: Bom dia, um dia lindo para você. Matheus Papi.
2: Bom dia, Valdir.
1: Bom dia.
2: É o Matheus de Torrinha.
1: Como é que você tá, querido?
2: Eu queria que você tocasse no Glacial, Camisa Branca.
1: Opa, daqui a pouquinho dentro do DBC na Estrada.
2: Principalmente aí para você. 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
1: Morra, um abraço, querido. Que Deus abençoe aquele domingo cheio de coisas boas, maravilhosas aí para toda a família Papi em Torrinha. 9 minutos para as 6 horas. Já tem o DBC na Estrada, hein? 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E hoje teremos um parceiro diferente também, viu? 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Domingo especial, 8 horas. 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Até a chegada de Lana Guedes, 12:27. Maria Helena, um beijo, querida. Que Deus abençoe. Estamos orando também por Márcia Lúcia Mendes, que irá passar por uma cirurgia agora, no próximo dia 17, não é? 17, agora de setembro. E que o médico dos médicos chegue primeiro. Que o médico dos médicos faça realmente que tudo dê certo e que, né, esses problemas de saúde sejam eliminados. 8 para as 6. Querido Senhor, obrigado por me dar força e convicção para completar essa tarefa que me confiou aqui na nossa Rádio Carinho, Rádio Amor, e nos demais projetos que sempre estão chegando para o nosso caminho. Obrigado por me guiar forte, verdadeiramente, através dos muitos obstáculos no caminho. E por me manter firme quando tudo à volta parecia perdido. Obrigado pela proteção e pelos seus sinais pelo caminho. Obrigado por qualquer bem que eu tenha feito. Desculpe-me pelo mal, Pai. Perdoe-me pelos erros, atos, fraquezas que insistem em me rodear. Obrigado pelos amigos que fiz. Por favor, toma conta deles. Gustavinho, Micael, Poliana, Paula, Barbosa, Dona Quitéria, Fátima. Por favor, toma conta deles. O mesmo eu digo para aqueles que se declaram inimigos. Toma conta deles como tomou de mim. Obrigado por finalmente me permitir descansar. Daqui a pouco, ao 12:27, estou extremamente cansado. Mas vou descansar em paz, sabendo que fiz tudo no meu tempo nessa terra. Lutei a boa luta, terminei a corrida e mantive a fé. Beto, grande abraço, Beto. Érica, obrigado, viu? Pela gentileza de sempre, né? Beto do Uber, pessoa de fé também, pessoa maravilhosa. Tem um papo cabeça, não é? Um abraço ao Beto. Que Deus o abençoe grandemente, Érica também, toda a família. O Éder, alô Éder, aí do Capão das Antas. A Vani, que é a vizinha lá do nosso querido Barbosa. Senhor, mostre-nos a verdade e que possamos escolher o melhor. Senhor, mostre-nos a verdade e que possamos escolher o melhor, pois tu és toda força, poder e glória para todo sempre. Senhor, cobre-nos com o teu sangue. Que assim seja. Amém. 5 para as 6.

0: 10 minutos para as 6 desse domingão, 6 de setembro. Véspera de feriado, mas para muita gente, feriado prolongado, tem muita gente na praia, não é? É, na terça-feira agora, aniversário da minha querida, amada, inesquecível Descalvado, não é? 2 minutos para as 6. A oração que o Senhor nos ensinou. Pai Nosso, na voz de Cid Moreira, inesquecível.
1: Pai nosso que estás no céu, santificado seja o teu nome. Venha o teu reino, seja feita a tua vontade, assim na terra como no céu. Dá-nos hoje o pão nosso de cada dia. Perdoa as nossas dívidas, assim como perdoamos aos nossos devedores. E não nos deixe cair em tentação, mas livra-nos do mal, porque teu é o reino, o poder e a glória para sempre.

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18, ótimo domingo pra você. Pra cima, foguetão tem ré. Alô, alô, com carinho, com amor. Fazendo o que gosta na Rádio Quemo pra você e pra você, que é muito especial. Até a chegada de Lana Guedes, meio dia 27. Dando sequência, audiência campeã da Domingueira. 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
1: 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E também hoje com a gente, né? A TPF, né? 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Daqui a pouquinho eu falar dela. Tem vagas de emprego? 30 vagas, minha gente. 30 vagas. Sabe o que, que é isso, né? Então, que você possa se encaixar aí, viu? Daqui a pouco eu vou dar a dica certinha pra você. Quem tá ouvindo a Rádio Carinho Anjo Boa, quem tá na frequência fiel, sabe do que eu tô falando. Então, daqui a pouquinho, TPF com a gente também no DBC na Estrada, neste 6 de setembro, para você que faz aniversário, parabéns, felicidades, muita paz, saúde, a proteção do nosso Deus de bondade, cuide bem da plantinha chamada vida, chuvas de bênçãos. Tempo nublado, hein? Tempo nublado, temperatura marcando neste momento, aqui na Avenida Rio de Janeiro 292, às margens da Washington Luiz, que já está começando a clarear. Temperatura marca 16 graus, com 22% de probabilidade de chuva. Choveu essa noite, né? Choveu. Não. Eu acordei umas 11 horas. Tava caindo um pancadão. Depois, uma hora da manhã também continuou chovendo. Agora de manhã, uma garoinha, não é? Maurício, bom dia, querido. Bom dia, Valdir. Feliz domingo com chuvas. Abraço, Maurício. Nair, dia lindo pra vocês aí. É, vai trabalhar hoje, Maurício? É? Ou de boa? Tá de boa? Ah, tá de boa? Então tá bom. É o Vécio. Bom dia, querido. Um dia lindo. Domingo maravilhoso. Cheio de coisas boas. Rodrigo. Rodrigo Prado. Bom dia, amigo Valdir. Chuminha boa aqui dois cogos, hein? Abençoado domingo pra todos. Abençoado domingo pra todos. Rodrigo Prado na escuta. Um abraço, Rodrigo. Deus abençoe seu domingo. A família. Que seja aquele dia lindo. Maravilhoso. Só com coisas boas, hein? João Mineiro Marceno de Moacir Franco. Você.

0: 16 e 16 do Glacial. Inventaram o sucesso, viu que deu, né? Camisa Branca, ainda ontem chorei saudade. João Mineiro Maceno, a música de Moacir Franco. A participação feminina no transporte rodoviário de cargas vem ganhando espaço e começa a redefinir um dos setores mais importantes da economia brasileira. Dados da Agência Nacional de Transportes Terrestres mostram que as mulheres já ocupam mais de 7% das funções de motoristas no Brasil. Esse avanço também aparece no índice de equidade no transporte rodoviário de cargas 2026, elaborado pelo Instituto Paulista do Transporte de Cargas, para o movimento Vez e Voz, que chegou a 46 pontos em uma escala de 0 a 100. O levantamento, que ouviu 83 empresas e mais de 35 mil profissionais, mostra que, embora a presença feminina já corresponda a cerca de 16% da força de trabalho, ainda há espaço para ampliar sua participação em funções operacionais e posições de liderança. Na Fenatran, principal plataforma de negócio para o transporte rodoviário de cargas e logísticas da América Latina, que ocorre entre os dias 9 e 13 de novembro em São Paulo, no São Paulo Expo. O tema estará novamente em pauta com a quarta edição do Fórum de Mulheres do Transporte e Logística. O fórum será realizado na quinta-feira, 12 de novembro, a partir das 14h no Auditório Fenatran. O encontro é organizado pelo Movimento Vez e Voz, do Sindicato das Empresas de Transportes de Carga de São Paulo e região. Criado em 2020, o movimento tem como objetivo inspirar mulheres a conquistarem seu espaço em um setor historicamente masculino. A iniciativa também busca sensibilizar o mercado para a importância de criar e implementar ações efetivas que promovam um ambiente profissional mais diverso, inclusivo e igualitário. A programação do fórum será dividida em 3 painéis que colocam em debate diferentes aspectos da presença feminina no setor, com a participação de motoristas, representantes governamentais e da iniciativa privada. O primeiro aborda os desafios e experiências das mulheres no transporte. O segundo discute as transformações necessárias no TRC para ampliar a participação feminina. Já a terceira palestra debate o papel das mulheres na construção do futuro do transporte. A expectativa é continuar pautando de forma profissional um assunto tão relevante para o crescimento e evolução da sociedade e para o impulsionamento da prática de governança nas organizações, afirma Ana Jarrouge, idealizadora do movimento Vez e Voz e presidente executiva do CETESP. Para a executiva, apesar dos avanços, a transformação do setor ainda exige continuidade e comprometimento das empresas. Temos um longo caminho a percorrer, sabemos disso, mas ter esse apoio e espaço aberto, mais uma vez, demonstra que devemos seguir em frente. É isso que estamos fazendo, levantando essa bandeira, orientando as empresas e transformando o TRC em um ambiente acolhedor, saudável e respeitoso para as mulheres. São 6h20 agora, 6h20. Ô, meu amigo Atílio, bom dia, feliz domingo aí, hein? Meu querido Milton Titio, do nosso querido Pelego. Tá aí no Náutico, é? Bom, com essa chuvinha, com esse friozinho? Bom dia.
1: Bom, como é que o senhor aí? Tá chovendo bem? Bater aqui no Náutico, não. Uma chuvinha ontem à tarde.
0: É, aqui deu um chuvisqueiro agora há pouco.
1: No café aqui, o Pelego e o Vinícius.
0: Alô, Pelego. Alô, Vinícius.
1: Positivo?
0: Positivo.
1: Mandar um pra nós aí, os irmãos da rodagem aí, que tá tudo antenado por ali, Parque São Paulo lá.
0: Um abraço. Galera, bom domingo.
1: Deus abençoe, bom trabalho.
0: Amém, bom café. Marcos Pires, Paulo Marcos Pires, o homem do Uber, o irmão do Zunzinho. Bom dia, bom dia, bom dia.
2: Bom dia, meu amigo Zambariano.
0: Bom dia.
2: Que Deus dê um ótimo dia.
0: Amém.
2: Saúde para vocês continuar nessa energia.
0: Obrigado.
2: E estamos aqui desde a madrugadinha curtindo vocês.
0: Isso é bom, hein?
2: Bater uma saudade da minha saudosa mãe.
0: Opa.
2: E se puder, você toca para mim aí, Roberto Carlos, Lady Laura.
0: Sim.
2: Tá? Se você puder, tiver na programação, ofereço para mim e para todos meus irmãos e para vocês todos da rádio aí, e todos que gostar, tá bom?
0: Maravilha, querido.
2: DBC FM, Rádio Carinho.
0: Rádio Amor, saudade Rádio sim, amor. Tristeza não, viu, Paulo? Saudade sim, tristeza não. Eu abro o domingo especial com ela, tá certo? Zé Paulo de Araraquara, hoje tem seleção, Zé Paulo. Não é Lia, hein, Lia? Hoje tem seleção, né, Lia? O que você fala pro nosso amigo Zé Paulo, hein, Lia? Hoje tem a seleção. A Record vai transmitir, né? A Record vai transmitir, é.
3: É nóis, Verdinho.
0: É, uai. Hoje tem.
3: Tricos, tucla.
0: É, hoje tem.
3: É nóis, Verdinho, vai Palmeiras.
0: Ah lá, hoje tem Palmeiras, hoje tem seleção, meu amigo Zé Paulo, querido. Fala aí, Parque das Laranjeiras, Araraquara. Bom dia, bom dia, bom dia. Solta a voz em alto e bom som aí pra ouvir, vai.
4: Bom dia, bom dia, bom dia, corintianismo, Valdir.
0: Bom dia.
4: Zé Paulo, vim pra Laranjeira, na costa, passando pra dizer a você e todos os ouvintes um feliz e abençoado domingo. 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
0: Rádio Amor. Quem mais, hein? Quem mais, quem mais? O Ademir. Alô, Ademir. Trabiju, bom dia.
5: Bom dia, meu amigo Zamba.
0: Bom dia.
5: Tá comigo, eu sou seu amigo, Zamba.
0: Sempre.
5: Zamba, tocar pra mim com César Menotti, Fabiano. Tá chorando por quê? Aí eu mando pra todos os ouvintes do programa de Alzeia. Falou, Zamba? Quem tá falando é Ademir de Trabiju, do sítio São Judas, Trabiju. E o negócio do carneiro lá, nós vai fazer mesmo, hein, Zamba?
0: Opa!
5: Não toca pra você aí, falou?
0: Tá bom, dá sim, dá sim.
5: Tranquilo, falou?
0: Como diria...
5: Bom dia pra você, Zamba.
0: Maravilha. Falou? Como diria aquele amigo, né, Ademir? O negócio do carneiro tá em pé? É. O negócio do carneiro tá em pé? Vai tá em pé, né, se Deus quiser. 6:23. The Silent Sound. The Sound Silence. Leandro Leonardo.

0: 6h27 de Simon & Garfunkel, The Sound Silencing. É por você, canto Leandro e Leonardo, original de João Viola. 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Com paçoca. 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Alô, Claudinei, Américo Brasilense, bom dia, um abraço. Aquele dia lindo aí pra você, pra família, viu? Obrigado pelo carinho. Reginaldo Souza, Fazenda da Barra. Alô, pessoal do 29. Amigos queridos da Jacutinga, o Vaguinho tá por lá, não é? Zelão Crepaldi, bom dia, meu irmão. Um dia lindo aí pra você. Zé Gouveia também, Torrinha, curtindo a gente. Lá em Brotas, o Jesuíno.
1: Bom dia.
0: Bom dia, Zambariano. Bom dia, amigo.
1: Você tá bom? Eu ouvi uma música aí, André Andrade, Cama Fria.
0: Boa.
1: Agradecer pra todos ouvindo da DBC-FM, pra frente 840 da Baldanque em Brotas. Um abraço, fica com Deus, um domingo abençoado pra todos nós.
0: Tá sendo.
1: Rádio Carinho.
0: Rádio Amor. 28 para as 7 agora, 6:32. César Menotti, Fabiano. Tá chorando por quê?

0: 6 para as 7 agora. Deve ser a estrada. André e Andrade original, hein? Cama Fria, Christian Ralph também gravaram. Tá chorando por quê? César Menotti e Fabiano. Deixa eu ouvir aqui meu querido Pelego, né, Pelego? Pelego, como é que você tá, querido? Bom dia, bom dia. Bom dia.
1: Manda um modão pra nós aí. Tamo aqui pescando. Agora vamos pegar um douradão aí.
0: É
1: vamos
0: mesmo?
1: Vai pegar um dourado.
0: Bom, uau!
1: Bom dia, bom dia.
0: Pois você me manda a foto desse dourado aí, hein? E aí eu vou passar lá no restaurante de semana pra comer um pedaço. Um pedaço. Olha lá, olha lá. Olha que paisagem bonita. Olha lá, o cafezinho lá, olha lá. Ei, lugar gostoso aí, ô Pelego. Não vejo a hora de estar com vocês aí, viu? Cleus, um beijo. Santa Rita do Passa Quatro tá comigo. Obrigado pelo carinho. Neto da Vila Neri, diga lá. Bom dia, bom dia.
2: Bom dia, Zamba.
0: Bom dia.
2: Nosso domingo, abençoado dia. Tem como mandar pra nós aí, Jorge e Matheus, amo noite e dia. Manda lá pro Carlinho Sereta, o Pedro e Dona Bete. 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
0: Rádio Amor. 22 pra...

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11: É um prazer a mais, 6h40, 20 para as 7, DBC na Estrada, o programa exclusivo do Caminhoneiro Amigo, oferecimento Bene Life, o suco da vida, e hoje contando também com a presença especial de TPF, minha gente. 6h40 agora, 20 para 7, um motorista de caminhão entrou com um processo contra a empresa em que trabalhava, alegando que era vigiado 24 horas por dia por câmeras instaladas dentro da cabine. Ao analisar o caso, a Justiça do Trabalho negou indenização ao motorista. Para o Tribunal Regional do Trabalho de Minas Gerais, não houve prova de violação à intimidade nem de uso abusivo do sistema de monitoramento, considerado medida legítima segurança e controle durante a atividade do motorista. No processo, o motorista destacou que a empresa havia decidido instalar câmeras dentro das cabines de seus caminhões sem a permissão dos motoristas, o que invadiria a privacidade dos condutores. Ele alegou que, ao utilizar o equipamento e exigir que os motoristas realizassem o pernoite no veículo, acompanhando-os 24 horas por dia, isso teria gerado constrangimento, expondo os profissionais a situações vexatórias. A cabine é a extensão da casa do motorista. Ali é o local em que o trabalhador guardava os seus pertences pessoais, realizava trocas de vestimentas, sendo que as câmeras retiram a privacidade, violando assim a privacidade, a intimidade e a honra. Bens juridicamente tutelados, inerentes à pessoa humana, disse o caminhoneiro na ação trabalhista. A empresa, em sua defesa, sustentou que não houve dano moral, alegando que o suposto sentimento de intranquilidade mencionado pelo trabalhador não se confirmou nos fatos e seria apenas uma presunção. Segundo a defesa, o autor também não apresentou provas que demonstrassem violação à sua privacidade. A sentença já havia destacado que não havia indícios de conduta ilegal por parte da empresa. O juiz afirmou que a instalação das câmeras estava amparada pelo poder diretivo do empregador e tinha finalidade de proteção patrimonial e segurança coletiva, incluindo a prevenção de infrações como uso de celular ao volante ou cochilos durante a condução. O magistrado também ressaltou que não ficou provado que as câmeras permaneciam ligadas durante os períodos de descanso. Consta da decisão que o equipamento funcionava apenas com o veículo ligado, limitando a fiscalização ao momento efetivo de trabalho. Segundo a juíza convocada Adriana Campos de Souza Freire Pimenta, relatora no processo, a simples presença de câmeras na cabine do caminhão, por si só, não configura irregularidade, já que o objetivo central é a segurança durante o trabalho. Para que houvesse dano moral, seria necessário provar o uso abusivo do equipamento em desvio de sua finalidade, o que não ocorreu no processo. Nesse sentido, a decisão cita ainda precedente da própria corte envolvendo a mesma reclamada. Ao examinar o recurso, os julgadores concluíram que o trabalhador não apresentou novos elementos capazes de alterar a decisão. Como a argumentação se limitou a alegações sem respaldo probatório, a relatora decidiu manter integralmente a sentença, negando o recurso do caminhoneiro. Não cabe mais recurso da decisão. O processo já foi arquivado definitivamente. O que que você achou disso aí, meu amigo caminhoneiro? Ah, o caminhoneiro tá com razão ou não, hein? Conte-me tudo, não esconda-me nada aí, vai. Diga-me. Ô Paulo Fusco, bom dia, diga.
2: Bom dia, Zambarian.
11: Bom dia.
2: Quem fala com você, ó, Paulo Fusco.
11: Da onde?
2: De Igaraçu do Tietê.
11: Opa, terra
2: muita
11: boa.
2: Muita chuva, um domingo muito chuvoso, graças
11: amém,
2: a Deus.
11: Amém, amém.
2: Calma, serena.
11: Louvado seja Deus.
2: E quero desejar a você, toda a equipe da rádio DVC FM, um feliz domingo, que Deus abençoe a todos vocês.
11: Muito obrigado.
2: Ô, Zambarian, toca aí pra nós aquela música do Daniel. Nossa Senhora, que música boa, hein?
11: Linda.
2: Que Deus abençoe todos vocês. Um forte abraço. Quem fala
11: obrigado
2: com você é o Fusco, Paulo, de Igaraçu do Tietê.
11: Paulo Fusco, sei não, hein? Tá com pinta de radialista, hein? Não tá, não? Tá. Fala bem, hein? Se expressa bem, do jeito que eu gosto. Do jeito que eu gosto. Parabéns, Paulo. Bem, bem colocada a voz aí, viu? Parabéns. 15 para as 7, 6h45. Na Rádio Carinho, Rádio Amor, os mais amados do Brasil, a mais querida e amada do rádio, Chitãozinho e Chororó, é de Paraíso e Caetano Erba, não é não? Saco de Ouro.
10: Saco.

0: do Brasil, de Paraíso e Caetano Erba, Saco de Ouro. 9 para aí, 7 com Beira Life.
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0: 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É uma correria danada. 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Alô, alô, caminhoneiros amigos que fazem a rota de Rincão. A em Rincão é na farmácia Santa Luzia. Meus amigos queridos que fazem a rota de Bitinga, farmácia Flor de Lis e no Paiol de Ouro também tem o suco da vida. 7 para as 7, 8 horas, tem um especial sertanejo em nome de Supermercados do Cito, que 8 horas abrem-se as portas e atende você até às 13 horas, até uma da tarde, hein? 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Começou a chover novamente por aqui, viu? 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Bom dia, Waldir. Ótimo domingo abençoado pra você, por Deus. Beijos no seu coração. Pra você também, minha linda. Cris, um beijo, amor. Dia lindo. Márcia do Bicão, ótimo domingo pra você e pra família. Que Deus abençoe também. Luizão de Água Vermelha. Bom dia, Luizão.
3: Bom dia, meu amigo Waldir.
0: Bom dia.
3: Luizão, Água Vermelha.
0: Você tá bom?
3: Waldir, hoje tem seleção, hein?
0: Hoje tem. Vou assistir pela Record porque eu sou fã do Kleber Machado, né? Então, vai passar 6h30 na Record. Ô, tio Júlio. Ô, tio. O sobrinho tá lá pra Minas Gerais, viu, tio? É, bom, segundo ele, né? Ele falou que tá lá em Minas Gerais, tá cuidando lá, tá carregando um gado lá. E diz que ninguém tá cuidando da cabritinha. Ninguém tá dando de mamar. De mamar pra cabritinha. Ele abandonou a cabritinha, tio Júlio. Pode um negócio desse, tio Júlio? Pode? Hã? Desprezou a cabritinha, tio Júlio?
4: Bom dia! Bom dia, cabritinha, Valdir!
0: Meds!
4: Que Deus abençoe!
0: Meds!
4: Bom dia pra nós todos, Valdir!
0: Amém!
4: Bom dia, toca uma música com o Rick Renner aí pra nós, Valdir!
0: Um abraço! Um dia lindo, tio Júlio! Wagner! Alô, Wagner, um abraço! É, lá na Vila Prado, curtindo a gente, o homem que que tem um gosto apurado, diferenciado, né, Wagner? Um abraço, querido. Já acabou? 6:04. Domingo que vem tem mais, hein? 6:03, mais um DBC na Estrada da nossa Rádio Carinho, Rádio Amor. Daniel termina. De Roberto Erasmo, Nossa Senhora.

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0: 7:11, bom dia, ótimo domingo, pra cima, foguete não tem ré. Ô Lia, qual que é a sua rádio preferida, Lia?
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0: Costuma com nós.
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0: Alô, alô, esse cara sou eu, com carinho, com amor. Fazendo o que gosto, rádio que amo, pra você e por você, que é muito especial. Até a chegada de Lana Guedes, meio-dia 27, dando sequência à audiência cantada.

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1: 6 de setembro, tá aniversariando, parabéns, felicidades, hein? Muita paz, saúde, a proteção do nosso Deus de bondade, chuvas de bênçãos, cuide bem da plantinha chamada vida, hein? Domingo chuvoso, temperatura continua marcando aqui, deixe-me ver, 15 graus, hein? 15 graus, com probabilidade de chuva, 30%, hein? 30%. Maria das Dores, um beijo, querida. Dia linda, hein? Dia do Pablo do Gesso. Ô, Clebão! Clebão! Bom dia, bom dia. Dia lindo, hein? A dona... Como é que tá a dona Ignes? Tá bem aí? Tá bem? É, o Pedrão? É, a Rafinha? E a irmã que tá lá no Japão? Tá bem? A Keila? O Paulinho? Dia lindo pra vocês aí, viu? 7:14. Na Rádio Carinho, Rádio Amor. O Paulo Marcos, do Uber Araraquara, pediu. Irmão do nosso querido Zunzinho. Roberto,

7h20, Tião Carreira e Pardinho derrota a Lady Laura Roberto. Nosso domingo especial, daqui a pouquinho, 8 horas, tem um especial sertanejo, hein? 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

0: 7h20 agora, minha gente. 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
0: Pega descendo que subindo é contramão. 7h24 agora. Denis Mandioqueiro. Quero te ouvir, Denis. Bom dia.
2: Bom dia, Valdir. Denis Mandioqueiro.
0: Bom dia.
2: Valdirzão, hoje tá bom pra tomar uma, hein?
0: Nossa.
2: Meu irmão aqui, ó.
0: Nem me diga.
2: Já tomou um café ouro brasileiro.
0: Ótimo.
2: Já traçamos um cabo de rei e uma mandioca cozida, cara.
0: Parabéns.
2: Hoje
0: parabéns.
2: Especial, hein? Puxa, Valdir, toca pra nós aí, meu pequeno território.
0: Mando.
2: Preço pra você, pro Israel de Oliveira, meu irmão Nirson, meu primo Tamiro. Pessoal que tá ligado na DBC, curtindo a Rádio Carinho.
0: Rádio Amor. Um abraço, querido. Que Deus te abençoe, te ilumine. Um dia lindo aí pra você, pro Nirção, viu? E é bom, hein? De manhãzinho, um café ouro brasileiro, uma cabo de rei, uma mandioquinha. Ah, pai do céu. Que é isso, cidadão? Dom, dom, dom, dom, dom, dom, dom.
3: Opa, bom dia, Valdir.
0: Passou aqui em frente ontem,
3: hein? Chuvinha boa, hein, moça, hein?
0: Abençoada.
3: Chique, vai dar conta especial, né?
0: Especial,
3: Libão. Se você puder, você toca pra nós aí, é Bob Nelson.
0: É.
3: É, aquele, aquela música do cowboy lá, né?
0: Eu te leite.
3: O cavalo é ensinado. Leva bilhete para a filha do patrão.
0: É.
3: Tô desafinado, mas tá bom.
0: É boa, é
3: boa.
0: Ô,
3: Getrina, mandando pra todo mundo, tá? Pra não ficar comprida a vinhetinha, eu pergunto e você responde. DBC FM é a nossa Rádio Carinho.
0: Rádio Amor. Tem uma outra dele também, né? Ó, oh, Suzana, não chore por mim. Eu vi o meu cavalo comendo amendoim. É isso aí mesmo? Sei lá. É. Ô, Zunzinho, bom dia.
4: Bom dia, Zamba.
0: Ô, bom
4: Zamba.
0: Dia. Oi.
4: Rapaz, eu vou chorar logo cedo, Zamba.
0: Você viu, rapaz? É.
4: Aniversário da minha velhinha o ano passado.
0: Sim.
4: Fechamos uma rua a hora que chegou o carro de som com essa música.
0: Oh, meu Deus. É o irmão que pediu aí, o Paulo.
4: Esse ano eu tinha feito um projeto, infelizmente não conseguimos.
0: Puxa vida.
4: Oh, meu Deus.
0: É, meu amigo. Eu falo sempre aqui.
4: Deus
0: amém. Obrigado, querido. É o que eu falei pro Paulo e falo pra você. Saudade sim, tristeza não. Tá bom, irmão? Zé Carlos, bom dia.
5: Bom dia, bom dia, Mariano.
0: Bom dia.
5: Você, que Deus abençoe o seu dia, o seu
0: amém.
5: Domingo.
0: Amém.
5: Toca o modão aí. Buscando a felicidade, fazendo a gentileza do grande favor. Um ótimo domingo. Fique com Deus, DBC FM, Rádio Carinho.
0: Rádio Amor, Valdineia Cinta.
6: Bom dia, Valdir.
0: Bom dia.
6: Bom domingo muito abençoado para você.
0: Amém.
6: Deus abençoe o seu dia.
0: Já tá abençoado. Na
6: curtindo
0: paz.
6: Na manhã, não tem coisa melhor, né? Só de acordar já
0: amém.
6: É de milagre. Um beijo. Pode
0: louvado nessa. Seja Deus, pra sempre seja louvado. Juju! Bom dia, Juju.
7: Tio!
0: Oi!
7: Coloca pra mim!
0: Ah.
7: Coloca pra mim, Kátia!
0: Ah.
7: Sobrinha do Roberto Carlos!
0: Afiliada!
7: A história dela não tá sendo fácil, tio! Pro senhor, pra toda aí, pros seus filhos, tá bom?
0: Obrigado, obrigado, meu amor. Um beijo. Ela é a filhada do Roberto, né? A filhada do Roberto Carlos. E essa música chama-se... É, não tá sendo fácil, né? É linda. A Kátia também, pra quem não sabe, gravou, viu? Idas e Voltas, que o Mato Grosso e Matias regravaram depois. 7h28. 7h28.

0: 25 para as 8. Meus irmãozinhos nem tanto também regravaram, não é? Qualquer jeito. Não está sendo fácil. Kátia, a nossa Rádio Carinho, Rádio Amor. Meu pequeno território, Eli Silva, Zé Goiano. Reizinho da Araguai, como é que você tá, Reizinho? Bom dia.
1: Bom dia, bom dia, Sabrião.
0: Bom dia.
1: Como é que você tá? Sou mineiro e marciano, vestido de branco, nesse baita domingão gostoso, delicioso. Acho
0: que é vestido de noiva, né?
1: Cheiro verde, malvadão, na ponta da tabela, isso aí pra mim. Eu só tenho que agradecer que a gente é feliz demais. É desse jeito, Vadir Sabrina.
0: Que beleza! Que beleza! E cadê o que beleza? Não pode faltar o que beleza. Abraço, Reizinho. É, José Geraldo Batista, bom dia pra você, querido. Pra Eliane também, Vila Alpes. Leandrinho, da Carolina. Ó, café ouro brasileiro, um tacho, uma panela de pressão, um fogão a lenha. É tudo de bom, né, Leandrinho? Um abraço, que Deus te abençoe grandemente. Carlinhos Sereta, bom dia, meu irmão. Só na audiência, hein? Desse baita locutor. Manda uma bola pra nós aí. Elizabeth, Pedro, grande abraço. Tô sabendo. Carlinhos Sereta, tô sabendo. Preparar alguma coisinha bem legal pra amanhã, viu? Tá bom? Deus abençoe. Um abraço carinhoso a você, Elizabeth, ao Pedro Lorenzo, a Isis Rafaela, Letícia Evelyn, Fran, Adriano, tudo de bom pra vocês aí. Deus abençoe, Dona Flora, Simone Silvana, também o Edgar lá em Brotas. Um abraço carinhoso. Ó, quem tá por aqui, meu querido Mineiro. Aliás, o Mineiro tá bombando lá no Tô Na Área. Ô, Mineiro, tô feliz por você, viu? Tô feliz por você. É, semana passada, ele levou lá o Luciano Souza, né, que era da dupla... É, aquele Luciano, né? Luciano Souza, que canta bem demais, tem um vozeirão, né? Parece o Falcão, né? E sexta-feira agora bombou também com Juan Santos, né, Mineiro? Tô na área. E hoje ele tá fazendo aqueles assados tradicionais. É, até eu comentei ontem com o Beto, né? O Beto do Uber. Aliás, agradecer ao Beto Uber, que me deu uma cartela de ovos caipira agora de manhãzinha. Chegou em casa e ele falou assim, ó, não tranca o portão que eu tenho um negócio pra te dar, hein? Aí me deu uma cartela de ovos caipira. Obrigado, viu, Beto? E eu comentava com o Beto, porque o Beto ontem ele comeu. É, antes de ontem ele saboreou um pé de frango junto com... Não o Beto, amigo do Wanderson, o meu afilhado lá da Fabril. Aliás, agradeci o pessoal que esteve na Fabril ontem, né? A gente deu aquela passada lá, mas o povão apareceu por lá, tal, zamba, tal, saudade e tal. Então é o seguinte, ó. O que eu quero dizer pra você... É que o Beto comentou que tava saboreando esses dias um pé de frango com moela, pescoço. Aí eu falei, rapaz, tem um cara que faz um pé de frango, um pescoço de frango, que não tem pra ninguém. Ô Mineiro, nós estamos em setembro já, eu sei que pra muita gente é cedo, mas já tá pensando naquela noite de Natal ou de Ano Novo, Mineiro? Tá pensando ou não? Conte-me tudo aqui, não esconda-me nada, vai. Nesse momento ele tá preparando os assados deliciosos lá, né? Bom dia, como ele fala carinhosamente, né, Polace? Como ele fala carinhosamente. Bom dia, meu querido.
2: Bom dia, Zamba.
0: Aí.
2: É o Mineiro, Zamba.
0: Aê.
2: Ô, Zamba, já tô no espaço já.
0: É, tô na área.
2: Auxiliando as cozinheiras aqui.
0: Lindo, lindo, lindo lugar aí, viu?
2: Com os assados nossos aqui, você entendeu?
0: Entendi.
2: Tem um abração e tem um bom dia aí, um bom programa aí.
0: Amém, querido. É lá na Francisco Marigo 949, gente. Na Francisco Marigo 949. Em frente o parquinho, né? Em frente, fácil ali, viu? E vai prestigiar o Mineiro, porque o Mineiro merece. É um cara que eu amo de paixão, tenho um carinho, tenho gratidão por ele. Ô Mineiro, vai pensando aí, você lembra quando a gente fez uma... Fizemos um Natal, uma noite de Natal, né? E fizemos um Ano Novo também, né? Eu morava ali na Euvídio Gouveia, e nós fomos lá, ele nos convidou, na época eu era casado com a Tereza, né? E aí ele... E esse ano eu quero que você repita essa... Depois você me fala se vai fazer ou não, tá bom? Um abraço. Quem também tá por aqui é o meu querido Lucas, que anda sumido, hein, Lucas? Lucas da Itai. Todo dia eu mando um bom dia pra ele, né? Porque o Danilo é casado com a Luana, é genro do Ivan. Luquinha, como é que você tá, querido? Bom dia!
3: Fala, Zamba! Domingo!
0: Domingo!
3: Tá comigo, Zamba?
0: Sou seu amigo.
3: Samba, toca uma moda bruta aí nesse domingão aí com essa chuvinha.
0: Vai bem, né?
3: Costuma com nós. BCFM, Rádio Carinho.
0: Rádio Amor. 7h40, 20 para as 8. 20 para as 8. Lucas Aitai. Manu. Zé Lucas. Um domingo lindo para vocês. Um domingo cheio de coisas boas. Maravilhosas. Grande abraço, viu? 20 para as 8. Na Rádio Carinho, Rádio Amor. Inventaram o sucesso. Você viu o que deu? Ronaldo Viola, João Carvalho, Velho Pianga.

0: 7 para as 8, Ronaldo Viola, João Carvalho, Velho Pianga, você gostou, né, Carlinhos Cereto? Ele grava lá, ele gravou, ó, ó, ó lá. É que é? Zambinha. É soda. Soda com PH.
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0: Ô, amigão, conte-me tudo, não esconda-me nada. É, conte-me tudo, não esconda-me nada. Torneira quebrou de novo. Cozinha tá toda alagada. É. E você não sabe como dar um jeito. Mulher reclamando, falando, né? Ah, de novo! Você prometeu arrumar, não arrumou? Então, ó, é aqui.

0: 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Seu Moreira, tá lá, daqui a pouquinho ele vai acender a churrasqueira. Aí ele fala pra família: não toque no rádio, deixe eu ouvir o Waldir. É no clima e na rima, né? Não toque no rádio, deixe eu ouvir o Waldir. É, seu Moreira!
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0: 12 minutos para as 8 horas! 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
0: Fala comigo que eu sou seu amigo Salete dos Córregos. Um beijo, querida. Diz que eu sou demais. Ah, bondade. Bom dia, Waldir. O domingo sem você não é domingo pra mim, hein? Você, meu amor, e Kelly arrebentam. Essa é a DBC, a melhor. Ô, Odete, um beijo, meu amor. Deus abençoe, viu? Luiz Celso, bom dia, meu amigo. Seu programa tá chique. Obrigado, querido. Deus abençoe, viu? Grandemente. Obrigado por esse carinho, por essa audiência. Osmar Água Branca, bom dia.
3: Bom dia, Waldir.
0: Bom dia.
3: Água Branca, um excelente domingo para você e sua família, abençoado por Deus.
0: Amém.
3: Senhora, por favor, toque para nós o velho peão, rádio carinho, rádio amor.
0: Valeu, queridão. Quem mais está por aqui? Carla Regina, é isso? Bem-vinda, Carla. Bom dia, bom dia. Bom dia.
4: Bom dia, Waldir.
0: Bom dia.
4: Aqui é a Carla de Araraquara.
0: Você tá boa?
4: Eu gostaria de pedir Teodoro e Sampaio, Desafio. E ofereço para todos meus amigos do Instituto do Cego Santa Luzia.
0: Ok, querida.
4: De Araraquara.
0: Tá bom.
4: BBC FM, Rádio Carinho, Rádio Amor.
0: Um beijo, querida. Que Deus te abençoe grandemente. Todo o pessoal aí, viu? É Bartolomeu, é isso? Bom dia, bom dia.
5: Viu? Tá com a moda boa pra nós de Ginigen aí, que é o Ginão de Torrinha aí, oferecendo pro Biado, assim, pra todo mundo que tá ouvindo aí. Beleza, beleza.
0: Um abraço, querido. Aliás, o Biá tá por aqui, né? Fala, Biá.
6: Olá, Valdir, bom dia.
0: Bom dia.
6: Biá Fernandes de Torrinha.
0: Você tá bom?
6: Eu queria ver se fosse possível tocar a música Chuva de Lágrimas com Leandro e Leonardo.
0: Uhum.
6: Eu ofereço para o meu amigo parceiro Darcy.
0: Certo.
6: Leonardo. E pro meu irmão Gino Fernandes. Tá bom? E para todos que estão ligados na DBC FM.
0: Falou, queridão. Aquele abraço, hein? Tudo de bom pra você aí, pra família. Obrigado por esse carinho aí. Eu comentei, né? Falei que o Paulo Fusco tem um jeitão de radialista, né? Tem pinta de radialista, um pintão de radialista, né? E aí ele mandou aqui o um recadinho, vamos ver se ele vai confirmar se é ou não, porque eu senti que tem, né, tem uma pegada, né? Tem a colocação perfeita aí, vai. Oi.
7: Zambarinha, o meu irmão é radialista, ele tem uma rádio web, Maurício Fusco.
0: Ah.
7: Procura aí, rádio web, Maurício Fusco, menino bom.
0: Certo.
7: A gente tem, tem vocação, mas... Não somos, não. Estamos no... A voz, graças a Deus,
0: é boa.
7: É dom de Deus, né?
0: É boa, é dom de Deus.
7: Que nem você, essa voz maravilhosa aí que...
0: Quem me dera.
7: Agrada todos os ouvintes.
0: Quem me dera.
7: Muito legal.
0: Gostei abraço.
7: Do programa de vocês aí. Que Deus abençoe a cada um de vocês.
0: Obrigado, Paulo. Valeu. Um abraço.
7: Um abraço
0: mesmo. Ô, Cássia, um beijo. Fazenda Santo Antônio do Botelho, 7:18.
8: Bem, meus amigos, chegou um momento diferente no show do Teodoro e Sampaio. O grande desafio, Teodoro contra o Sampaio.
9: Mas se é desafio, você vai me ofender.
8: E se você me ofender também, o trem vai ficar é feio.
9: Então vamos combinar algumas coisas?
8: Vamos.
9: Você não pode ofender minha família.
8: E você não pode ofender a minha também.
9: Senão eu fico nervoso.
8: E eu fico de novo também nervoso.
9: É? Claro. Então quem é que vai começar?
8: Pode começar você.
9: Eu?
8: É.
9: Sem problema.
8: Mas cuidado.
9: Cuidado. Som na caixa então pra mim.

Fumar.

0: essa é ofensa.
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1: Eu vou

arrebentaram a saudade, você viu que deu, né? Chuva de lágrimas. Teodoro Sampaio, desafio. Pezão. Obrigado, Pezão. Pezão e o BHC vieram hoje me trazer o café

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0: 8:05, hoje tem seleção, hein, Lia? Hoje tem seleção, Lia, é verdade. Não podemos deixar de lembrar o nosso ouvinte, não é, Lia?
1: É nóis, Verdinho, vai Palmeiras.
0: Prrr, costuma com nós. Alô, alô, esse cara sou eu, fazendo o que gosto na Rádio Cambo, com carinho, com amor, pra você e pra você que é muito especial. Você deixa, eu posso, até meio de 27, hein? Até a chegada de Lana Guedes. Dando sequência, a audiência campeã da nossa domingueira.
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0: Hoje, 6 de setembro, o Antônio Júnior já tá por aqui, né, Antônio? Um abraço, bom dia. É, eu já fiz, viu? Você não ouviu, então você perdeu, hein, o Antônio Júnior? Eu fiz

Mês passado, rapaz, mês passado. Eu fiz o Belmonte Amaraí. Você perdeu, você perdeu. Um abraço. Madalena, um beijo. Depois do especial eu já mando pra você, viu? Ela disse que, como é que é? Tá tomando um café, que eu sou especial. Um beijo, querida. Vocês que são, viu? Alcides Albertin, um abraço. Tá em Jaú curtindo a gente. Alô, pessoal do Ceasa. O Lê, é isso, Lê? Um abraço. Antônio Moura, tá em Santa Lúcia. Seu Arnaldo, Dona Rose, bom dia. Estão lá em Ribeirão dos Bonitos. Obrigado pelo carinho aí, viu? Bom, hoje é 6 de setembro. Domingo passado eu estava assistindo o Domingo Espetacular. E aí, o Domingo Espetacular fez uma matéria com o Sammy Rico. Até contei já a história aqui. O Sammy que esteve aqui com o papai dele no show da Rádio Carinhão de Amor, ali na Horta. Criancinha de tudo, eu cumprimentei, tava com uma roupa escura, não é? O papai com aquela camisa rosa que eu sempre coloco aí no perfil da rádio. E o que me chamou a atenção foi que ele ainda guarda, né? Aquela camisa preta com uma lista branca, né? Uns enfeites brancos. O sobretudo e o boné vermelho, né? Com letras amarelas, Milionário e José Rico. Então hoje é o primeiro domingo do mês. As Gargantas de Ouro do Brasil pra você.

0: 8h13, as primeiras de hoje das Gargantas de Ouro do Brasil. Milionário e José Rico, em nome de Super Casucito, hoje o Marcão no comando. Um abraço às meninas lá do Caixa, não é? Pessoal do Magazine, da Rotisserie, o Açougue, não é? Recepção e o Marcão no comando aí, né, Marcão? Um abraço, Deus abençoe, viu? Aquele dia lindo, aquele domingo maravilhoso, bom trabalho pra vocês aí. Osmar Sonquini, bom dia, querido.
1: Bom dia, Valdir.
0: Bom dia.
1: Fala comigo, eu sou teu amigo.
0: Sempre,
1: bom
0: queridão.
1: Bom domingo pra você, meu querido.
0: Amém.
1: Um abraço, fica com Deus.
0: Muito obrigado.
1: Valdir, gostaria de ouvir aquela música que fala assim, ó. Abre a porta e a janela.
0: Cana Verde.
1: Venha ver quem é que eu sou.
0: Cana Verde.
1: BBC, Rádio Carinha.
0: Rádio Amor. Iracema, bom dia, querida.
2: Oi, Valdir, bom dia.
0: Bom dia.
2: Tudo bem? Sabe quem veio aqui na minha casa?
0: É.
2: Foi no sonho que eu sonhei.
0: É.
2: O Daniel.
0: Olha.
2: Aí ele cantou aquela música. Hoje eu sei. Acho que é. Ele, o João Paulo e o Daniel, né?
0: Olha só.
2: Acordei tudo mentira.
0: Ah, não, é.
2: E só sonho.
0: É bom sonhar com gente bacana, com pessoas maravilhosas, né? E o Daniel é um ser humano incrivelmente incrível. Jaci Cláudia, bom
3: Oi,
0: dia.
3: Oi, Valdizinho, meu bom. Bom dia pra você. Tudo
0: você
3: bem?
0: Tá
3: um
0: bom?
3: Ótimo domingo pra você. É, hoje eu gostaria de ouvir a música do Pedro Camargo. Não posso ouvir essa música. Eu vou oferecer pra você, pro Galã e pra todos os ouvintes. Tá bom, Valdizinho?
0: Tá bom, querida.
3: Rádio Carinho.
0: Rádio Amor. É, repita a música também, por gentileza.
3: Ótimo domingo pra você. É, hoje eu gostaria de ouvir a música do Pedro Camargo.
0: É.
3: Não posso ouvir essa música.
0: Ah, é linda essa música, hein? É maravilhosa. Adoro essa música. Pablo do Gesco, boa tarde hoje, Pablo, é? Olha lá, o rádio ligado à nossa rádio Carinha de Amor. Tá de boa hoje, Pablo, tá? Um abraço. Olha o que a Odete tá dizendo aqui, Odete Fusca. Ai, Valdir, eu não acredito que não fui na missa pra ouvir você. Ainda mais agora com o Zé Rico. Meu domingo ficou completo. Beijos, meu amor. Obrigado, Odete. Que alegria. Que bom saber que a gente faz assim, né? Eu tava aqui, falei, ah, fazer um Zé Rico hoje, que me tocou muito, né? Quando o Sammy pega o sobretudo do pai. É. A camisa, aquela camisa preta que o Zé usava, né? É, com uns enfeites brancos. E o boné vermelho. E ele deu aquele cheiro assim no boné. O cheiro do meu pai ainda tá aqui. Aquilo me emocionou muito, por isso que eu resolvi fazer hoje pra vocês esse começo aí de setembro ainda. Afinal de contas, estamos no dia 6, não é?

0: 7h23, 1977, hein? É de José Fortuna e Zé Bétio, viu, gente? De José Fortuna e Zé Bétio, Sentimento Sertanejo, antes, tributo aos amigos, a nossa Rádio Carinho, Rádio Amor. O meu querido Wilson Aparecido tá dizendo aqui o seguinte: bom dia, Valdir, o locutor nota 106.3. Uau! Nós, caminhoneiros, estamos sempre na escuta, hein? E ficamos felizes quando raramente o locutor manda um alô. Não, a gente manda direto, hein, Wilson? E você precisa ouvir o DBC na estrada, hein? Todo domingo, 6h03 da manhã, o programa de vocês, viu? Programa maravilhoso aí, por conta da Beni Life, tá? Um abraço, querido. Que Deus abençoe você grandemente, tá? Wilson Aparecido, que lembra muito, muito, muito... Eu tô vendo aqui a selfie dele. Lembra muito, muito, muito meu amigo inesquecível, né? São. Lembra muito o São. Pelo amor, não tem o que tirar. Não tem, o sorriso, o óculos, a barba. Ei, um abraço, meu querido Wilson. Obrigado pelo carinho. Ao filho do bem, um abraço. Deus abençoe, viu? Tô de bom pra vocês aí. Ô, xará, xará.
1: Bom dia, meu amigo parceiro Anselmo, Valdista Maria, fala comigo que eu sou seu amigo, meu foguete do terreno, pra cima, hein, costuma com nós, hein, pega descendo e subindo em contramão, hein, domingão hoje, Valdizão, ô Valdizão, pega um modão pra nós, domingão aí, pega um no Mato Grosso, Matias, igual pra igual, hein, manda lá pro Marquinhos Stein lá e pro Tatu lá da Boliné, hein,
0: certo.
1: DBC aqui, Rádio Carinho,
0: Rádio Amor. Passou um carro, não sei se era um Mitsubishi ou um Renault, um carro preto, a pessoa acenou pra mim lá na pista, né, e agora passou o menino aqui também, um carro verde, um abraço pra vocês aí, um domingo lindo, e tô recebendo aqui, ó, bom dia! Manda abraço aí pro Zé de Oliveira. Alô, alô, Zé de Oliveira. Fernando, Silvia, estamos indo pra Descalvado, hein? E ouvindo o melhor sertanejo com o Valdir. Obrigado, Silvia, Fernando, Zé de Oliveira. Um beijo pra vocês. Indo lá na minha terra querida, amada, inesquecível Descalvado, que fará aniversário dia 8, né? 8 de setembro. E eu vou estar lá, hein? Vou estar lá, se Deus quiser. Quero rever alguns amigos de rádio. Talvez eu vou revelar o Valdeci Landgraf, né? O Creque Creque. Vou estar aí, hein? Dia 8 de setembro, se Deus quiser. Terminando aqui o show da manhã, já parte pra aí, se Deus quiser, não é? Minha querida terra. E o Zé de Oliveira indo hoje pra lá, né? Descalvado que de hoje até terça-feira é só descanso. Só descanso. Essa é minha, hein?

0: 27 para as 9. Blocaço, hein? Como diria saudoso Luiz Henrique, blocaço. Homens e resto de gente. Simplesmente maravilhosas. Sidão Bombeiro, bom dia. Um abraço. Dia lindo aí pra você e pra família, viu? Bom dia, bom dia, bom dia. Estamos desde as 4 ligados na DBC FM, hein? E agora junto com você, que é o melhor. Um abraço. Ah, bondade. Cláudio, Rose, dia lindo, viu? Obrigado pelo carinho e pela sintonia aí, tá? Quem mais por aqui? A Celina e o Rogério de Botucatu, bom dia.
1: Bom dia, Valdir.
0: Bom dia.
1: Seu domingo, tudo ótimo. Seja de muitas bênçãos, paz divina para
0: tá
1: você
0: sendo.
1: Pra sua família.
0: Amém.
1: E para esse programa lindo seu que você faz para nós, Celina Rogério de Botucatu, um abraço nosso para você, DBC, Rádio Carinho, amor, que Deus te abençoe.
0: Amém. Edinho do Parque São Paulo, sobrinho do Milton, que tá lá no Náutico. Você não vai no Náutico não, Edinho? Precisa ir lá, rapaz, com o tio lá, hein? Bom dia, o pessoal que tá fazendo aí a caminhada, né? Boa caminhada pra vocês, hein? Deus abençoe. Ô, Zé Belmiro! Zé Índio, bom dia, bom dia.
2: Ô, Zambinha, bom dia, bom dia.
0: Bom dia,
2: meu amigo.
0: Bom dia.
2: Um bom domingo pra você, falou.
0: Amém.
2: Tchau, tchau.
0: Rádio Amor, 25 para as 9.

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5: Alô, alô, 8h37 agora, hein? 23 para as 9. A nossa Rádio Carinho, Rádio Amor. O Edinho tá dizendo aqui, ó, que hoje é aniversário da sobrinha dele, Sofia. Ô, Sofia, parabéns, hein? Feliz aniversário, muita paz, saúde. Edinho que já me recebeu na casa dele, né, Edinho? É, eu morava lá em Araraquara, né? E o Edinho um dia me levou lá na casa dele, fez um churrasco lá gostoso. Precisamos fazer de novo, né, Edinho? Vem um dia aí que você possa fazer, trocar uma ideia, né? Eu ia muito ali no Parque São Paulo, porque ali tinha o bar, né? O bar do Cícero, é isso, né, Dinho? Ali na Galileu Galei, é isso, né? E a gente ia muito ali com a nossa turma, né? Saudosos, Renato, Volmir, o Lemão da Pamonha, a André Bolacha, nossa turma ali, né? O Ivair, não sei se o Ivair tá vivo também, né? Eu sei que o Volmir já se foi e o Renato também. Ô, Gi, bom dia, bom dia.
6: Oi, Valdir, aqui bom é Gislaine da Vila Bandeirante. Valdir, manda um alô para todos que estão ligadinhos, para minha família, pro meu irmão Negreiro, pro Gerson, pro Ivan, pro meu pai Silvino, aqui pro Bar Bandeirantes, Rádio Carinho, Rádio Amor,
5: amor.
6: A todos, de A Z.
5: Amém, e por esse sol que nós estamos vivendo hoje, né, Gi? Esse sol lindo, lindo, lindo, maravilhoso, que tá, como é que é? Um sol para cada um, é isso? Hoje vem o Tacho, né? Você disse que tem três aí, né? Hoje vem o Tacho, né? Hoje vem, né? Ai, ai, ai. Rubia, um beijo, querida. Alô, Renato Lopes. Um abraço. Obrigado pelo carinho. É mais um pango, né? É o apango que era o ritmo preferido de Belmonte Amaraí. E o Zé Rico foi nessa praia, né? Já toquei homens, resto de gente. E aqui meu lamento também é o pango.

0: 16 para as 9 agora na nossa Rádio Carinho de Amor, ser humano, meu lamento, é um apango gostoso demais, não é? Ô Cigano, bom dia Cigano, abraço, Bocreina, Brotas, Santo Mauro, bom dia.
1: Bom dia, Valdir.
0: Tudo bom bem? Dia.
1: Ótimo domingo.
0: Para você também, querido.
1: Por gentileza, daria para você mandar a música do Lourenço Lorival, Pedido de um Pai, para todos a que estão na escuta.
0: Certo.
1: E pra vocês aí da rádio.
0: Tá bom, querido. Um abraço aí, aquele domingo lindo, cheio de coisas boas aí pra você e pra família, viu, Santo? Pessoal de Brotas, alô, B! Ao B, passando com o seu jipão aqui, né, B? É, esse jipão aí é bom demais, hein? Fala, Fatiminha, Dumont, bom dia.
2: Bom dia, Valdir.
0: Bom dia.
2: Tô na escuta, não vou pedir música, não, que vai sair só bodão mesmo.
0: É mandeira na via, né, filha? Mandeira na via. É manda pra quem entende, né? Pra quem sabe, pra quem entende, né? Um beijo, querida. Ô, Fátima, vou tocar aquela que você pediu ontem, não deu tempo, né? Não esqueci, não, viu, meu amor? Um beijo. Nadir Fábrega, isso? Bom dia.
3: Olá. Bom dia, Valdir.
0: Bom dia.
3: Sou eu, Nadir de Dourado.
0: Você tá boa?
3: Valdir, eu peço a música Anel de Noivado. Uhum. Ontem fez 60 anos... de feliz união, eu e meu marido, meu esposo. Obrigado. Um bom domingo, Valdir.
0: Obrigado, querida. Da onde que você é mesmo, o Nadir? Repita aí,
3: olá,
0: por favor.
3: Bom dia, Valdir. Sou eu, Nadir de Dourado. Valdir, eu peço.
0: Dourado. Ah, ô Nadir, parabéns a você, parabéns ao esposo, hein? 60 anos, feliz união? Aí, ó. Parabéns. Que Deus continue a abençoá-los. Que o amor, carinho, compreensão, não é? O diálogo, marquem sempre presenças. E claro, a luz divina clareando a união cada vez mais, tá bom? Parabéns, viu? Bom dia, nosso amigo. Que delícia ouvir essa dupla que minha afinada mãe amava. Você me fez chorar de saudades dela. Beijo, amigo. Eu, Cida Marcos Manuel. Café da manhã com você e DBC. Uau! Cida, um beijo. Ô, Marcão! Tô com saudade, Marcão. Manuel, domingo lindo pra vocês aí, viu? Obrigado por esse carinho. Obrigado por esse amor. Por essa audiência. 13 para as 9 agora. Na Rádio Carinho, Rádio Amor. 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As gargantas de ouro do Brasil. Última chance.

0: 7 para as 9. Essa foi para Adna Vanessa, né, Adna? Ela gosta demais, né? O nosso filho, as Gargantas de Ouro do Brasil, Milionário e José Rico, na nossa Rádio Carinho, Rádio Amor. 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César Rosim. Bom dia, Valdir. Parabéns, hein? Adoro o seu programa. Tô ouvindo aqui, ó, as Gargantas de Ouro Brasil. Fantástica. Obrigado, meu amigo César Rosim, de Boraceia. Alô, alô, Luciano Cowboy, bom dia.
1: Bom dia, Valdir. Aqui é o Luciano Cowboy.
0: Bom dia.
1: O Valdir tá com um modão pra nós aí. Léo, Liu e Léo, vai pra todos os ouvintes da DBC, FM, Rádio Carinho, Rádio Amor, pro meu amigo Paletó lá de Santo Eduardo, assim pro Marquinhos, Estanho, a família toda. Tchau, obrigado. Fui.
0: Alô, alô. Marineide, meu amor, diga, bom dia.
2: Bom dia, Valdir.
0: Bom dia.
2: Tenho um domingo abençoado por Deus.
0: Amém.
2: Acabei de levantar, que hoje é minha folga.
0: Oh, coisa boa.
2: Um beijo, Valdir, fica com Deus.
0: Amém. Aproveite bem o domingo, viu? Bom dia, Valdir. Tá bonito seu programa. Sueli. Ô, Sueli, um beijo, minha linda. Que Deus te abençoe e te ilumine, viu? Aquele dia lindo, maravilhoso. 8h56. 8:56. Amo de paixão essa música. Quando chegou a LP lá na Intersom, essa foi a primeira que eu toquei. Minha Sombra, 8h56.

0: Jéssica de Belmonte Amaraí, as gargantas de ouro do Brasil, tu e as nuvens, finalizando o nosso especial sertanejo, minha irmã querida Ana, Ana de Mutuca, um beijo, Ana, alô Marcão, aquele abraço, Rayane Raíssa, o Bruno, Daiane, Lorenzo, alô Dona Maria, alô Zemal, alô Pedrão Henricão, ô Ana, quero ouvir sua voz, bom dia.
1: Oi, bom dia, querido.
0: Tudo bem aí?
1: O programa tá maravilhoso.
0: Obrigado.
1: Você também aí, dando
0: amém.
1: Show de interpretação.
0: Amém.
1: Nós estamos aqui te ouvindo, tá?
0: Obrigado.
1: Um bom dia, um bom domingo, uma boa semana.
0: Deus abençoe.
1: Que Deus te abençoe e proteja sempre.
0: Amém.
1: Tá?
0: Amém.
1: Fica com Deus.
0: Amém. Fiquem com ele também, viu? Um beijo, minha irmã querida. Amo vocês. Amo vocês. Às vezes a gente fica meio distante, mas o coraçãozinho aqui sempre lembra de vocês, viu? Noli, bom dia! Um abraço, Noli! Obrigado pelo carinho! Pablo do Gesso, na volta, a gente vai fazer uma festa para esse campeão aí, nosso grande amigo Adãozinho, lá da Casa de Carnes Faixa Marrom, tá aniversariando, tá me ouvindo em alto e bom som lá, né? Deixa eu só perguntar um negócio aí, ô Pablo, esse que tá na foto aí, é o Joe? O Joe voltou? É ele mesmo ou não? Hã? Hein? Coladinho aí com o Adão? Gostei da camiseta aí de vocês, hein? Diferenciada, viu? Um abraço. Obrigado, viu? Adãozinho aí da Faixa Marrom. Aí na Boa Vista Redenção. Obrigado pelo carinho. Na volta eu faço a festa e toco pro aniversário do dia os ídolos que ele gosta, não é? Ah, já já. 94.
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14: Essa é a minha paixão. Olia, tempo nublado, chuvinha, temperatura marcando neste momento 15 graus, 35% de probabilidade de chuva. Tá bom pra levantar cedo hoje. Você vai levantar cedo hoje, Lia? Vai visitar o vovô, vai dar um oi pro vovô. Hein, Lia? Que você me fala? Que me...
16: Vou nada.
14: Prrr, costuma com nós.
17: Seus amigos têm.
14: Alô, alô, com carinho, com amor, esse cara sou eu, fazendo o que gosto na Rádio Gambo, pra você que é muito especial, hein, até a chegada de Lana Guedes, meio dia 27, dando sequência, a audiência é campeã, ligada em você sempre. Alô, alô, James Nogueira, James tá feliz da vida, porque a esposa Nilceia hoje tá aniversariando. Ô Nilceia, parabéns, viu? Feliz aniversário, muita paz, muita saúde. Que Deus continue a abençoá-la, viu? Chuvas de bênçãos e cuide bem aí da plantinha chamada vida. Nilceia, que é a esposa do meu querido amigo e irmãozinho James. Precisa molhar as palavras, hein, James? Faz tempo, hein? Faz tempo. Marcelo do Gesso. Alô, alô. Alô, alô, Marcelo, bom dia. Eugênia. Bom dia, Valdir, com muita alegria. Hoje é aniversário do meu filho... Elisson, é isso? Elisson, nome diferente. Parabéns então pra ele, feliz aniversário, muita Elisson, né? Parabéns, saúde e paz, chuvas de bênçãos e que ele cuide bem da plantinha chamada vida, tá bom, Eugênia? Um beijo, um abraço aí no filhão. Márcia Aragão, tá ligadinha comigo, um beijo, querida. Bom dia, Valdir! Depois de um mês sem meu celular, pois eu esqueci por um minuto em um evento. Graças a Deus ganhei outro, até melhor. É assim, estou podendo participar do seu programa. Obrigado pelo especial do Milionário e José Rico. Obrigado, meu amigo Carlos Alves, de Dois Córregos. A Ivanira, tava sumida daqui, hein, Ivanira? Ô, Ivanira, você mora aqui, pô. Não pode sumir daqui, Ivanira, você mora aqui, tá bom? Você mora aqui. Ivanira de Guatapará, um beijo. Espero que a mamãe Rosa esteja bem e o papai Armelindo também, não é? Reginaldo do Cacá, bom dia, Valdir. Que Deus abençoe nosso domingo. Nardo mandou uma música aí pra nós. Uma chonada, hein? Pra minha esposa Janaína e o meu filho Miguel. Um abraço, Nardão. Obrigado pelo carinho e pela sintonia aí, viu? 9h15, agora, minha gente. Hoje quem tá aniversariando é o meu querido amigo, o Adãozinho, lá da Casa de Carnes Faixa Marrom. Alô, Adãozinho, ó. Parabéns pra você, viu? Feliz aniversário, paz, saúde. Continue esse amigo que você é, essa pessoa benquista que você é, viu? Te devo gratidão, você sabe disso. Compreensivo e amigo. Então, um abraço a você, Adãozinho. Os cumprimentos carinhosos, eu tenho certeza disso. Da Márcia, né? O Joe que tá por aí, né, Joe? O Pablo do Gesso, que ama você, que tem um carinho enorme por você, né? Não só o Pablo, mas também toda a família do Pablo, né? A Valéria, o Thales, a Duda, a Maria das Dores, a Lourdes e todos os amigos que te cercam aí, tá bom? Parabéns, feliz aniversário e que você continue bem e continue a cuidar dessa plantinha chamada vida. Parabéns, feliz aniversário, meu querido Adãozinho. Presente, ó, vem em forma de música, com a qualidade cheia de carinho, cheia de amor da nossa DBC FM. Seus ídolos, hein? José Augusto de Prima. Depois tem Fernando Mendes.
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Isso aconteceu comigo. Escalvado, Jardim Belém, Ana Silvia, era o nome dela. Ela jurou que no meu caso pensaria. E uma semana ela iria me dar a resposta. E essa semana, esperei até hoje, hein? É verdade. Aconteceu comigo, viu? Aconteceu comigo. Ai, meu Deus do céu. Coisas da vida, né? Coisas da vida. Alô, alô, Polassi! Um abraço, Polassi! Deus abençoe. Dia lindo aí pra você, viu? Obrigado pelo carinho, Polassi, Adelaide. Tudo de bom aí, viu? Amicíssimo do meu querido mineiro, lá do Tona Área. Sueli está de jardim. Um beijo, minha linda. Que Deus abençoe seu dia, viu? Aquele domingo maravilhoso, cheio de coisas boas, tá? Pra você aí. Estiver trabalhando, bom trabalho. Estiver descansando, bom descanso, hein? O meu querido Rodrigues está por aqui. Alô, Rodrigues. Um abraço. Deus abençoe, viu? Olha lá, ó. Radião ligado à nossa Rádio Carinho, Rádio Amor. Rodrigues, tudo de bom pra você. Márcio, um beijo do Nascida. Damin, tudo de bom aí, viu, Damin? É o Elvécio, tudo de bom pra vocês. Adãozinho, gostou? Boa Pombinha, Fernando Mendes, Doce Engano, José Augusto. Mas esses aqui não podem faltar no seu aniversário, não é, o Adãozinho? Você é fã incondicional, né? Mato Grosso e Matias, às 9h26. Diego e Danimar também gravaram. Mas aqui uma interpretação 106,3% maravilhosa. O descuido de um beijo.

0: trouxe, Matias? Brodãozinho lá da Faixa Marrom, lá na Redenção Boa Vista, Casa e Carnes. Um abraço, Adãozinho, mais uma vez aí, parabéns, viu? Não precisa agradecer nada, não. O Normandinho! Como é que tá, Américo Brasilense, Normandinho?
1: Bom dia, Waldir.
0: Bom dia.
1: Bem?
0: Bem, ótimo. Bom
1: domingo pra você.
0: Amém.
1: Alô.
0: Pra nós.
1: Manda uma música no Bado Normando de América.
0: Manda.
1: Daniel Couro de Boi.
0: Mando sim.
1: O Fininho, Zé Tim Foi a Seca, o Tuta, Silvinho da Fazenda Genvéio, Roberto Anchieta, Marquete. E todos que estão ouvindo a DBC, um abraço.
0: Outro.
1: DBC Rádio Carim.
0: Rádio Amor, Delcinho, bom dia.
2: Ah, bom dia, meu amigo Valdir.
0: Você tá bom?
2: Deus. Aqui é o Delcinho de Almeida. Valdir, foi com você passa aquela mulher do Flávio Moreno, a filha do caminhoneiro.
0: Linda essa música.
2: Eu fiz com a minha mãe.
0: Aliás, o Mendes Bispo Almeida, adora essa música, a filha do caminhoneiro é linda.
2: Samara, Valéria, meu marido dela, Gu, Lucas, toda minha sobrinhada. E para todo que está ouvindo a Rádio BBC, Rádio Carinho.
0: Rádio Amor.
2: Vai Palmeira, hein?
0: É hoje, hein? 6:30. Ô, Val, um beijo, Val. Bom descanso para você, pro Sidão, viu? As netinhas estão por aí ou não? Então, se tiverem, dê um beijo nelas aí, minha querida Val, Sidão. Um bom café, um bom dia aí, viu? Bom dia, feliz e abençoado domingo para todos nós. Queria uma música, mandar pro meu marido Claudemir, o Mirim. Estamos na chácara na Mumbuca, em Guatapará. Meu nome é Silvana. Alô, alô, Silvana. Alô, Claudemir, Mirim. Um abraço para vocês aí, Mumbuca, Guatapará. Obrigado pelo carinho. Marcos, feliz domingo. Bom dia, Valdir. Ótimo domingo pra você. Manda uma música aí pro meu amor. Tá aniversariando hoje. Ué, mas tem que falar o nome do amor, ô Marcos. Escreve aí pra mim. Enquanto eu passo outro áudio aqui, você já manda pra mim aí o nome do amor. Ué, tem que revelar o nome do amor, não é? Não vai fazer que nem o Zé Rico, né? Qualquer hora eu revelo essa paixão. Não, tem que ser agora. Diz aí, bom dia.
3: Bom dia, Valdir.
0: Bom dia, Ronaldo. Da querida Ronaldo, Serra.
3: Tem que pedir música pra você?
0: Ah.
3: Tá chovendo bastante, hein?
0: Graças a Deus, graças a Deus. Aqui também tá, viu, rapaz?
3: Ah. Qualquer um que estiver na ponta da rua aí,
0: tá bom. Um abraço.
3: Carinho.
0: Rádio Amor, Deus abençoe você, meu querido Ronaldo. Alô, Natalino! E tá, querida Serra, um beijo pra vocês aí. Dona Lazinha, não esqueci do frango, não, hein? E aí, como é aquele frango com polenta, tá bom? O nome do amor é Cristiane. Ô, Cristiane, parabéns. Feliz aniversário, muita paz, muita saudade, muita saúde, né? É que eu tô vendo uma frase aqui do Zé Fernandes. Ei, Zé, você é soda com PH, hein, Zé? Cristiano, então, parabéns, viu? Feliz aniversário, saúde, paz, chuvas de bênçãos do nosso Deus de bondade. E, ó, cuide bem da plantinha chamada vida, viu? Um beijão, parabéns aí do Marcos e toda a família. Como é que é, o Zé Fernandes? Bom dia, bom dia! O Ronaldo tá com saudade, hein? Falou pra você... Como é que é a história aí? Hã? O Ronaldo tá com saudade. Falou pra você tocar uma pra ele. Vou escolher uma moda boa aí. E mandarei para ele. Mandarei para ele. Tá bom? vou tocar uma bem gostosa pra ele, viu, José Fernandes? O Ronaldo vai gostar da próxima música aí, viu? Tenho certeza. Vocês são soda com PH. E é isso que faz o nosso domingo ser feliz, né? Cada vez mais, não é não? 9:32, 28 para as 10. As Vozes de Cristal, duplex.

0: 7 para as 10, agora duplex com as vozes de cristal, né? Lourenço Lourival, a Sementinha e Anel de Noivado, a nossa Rádio Carinho, Rádio Amor. São 9h40 agora. Antônio, um abraço para você, querido. Fátima, um dia lindo. Domingão maravilhoso. Isabel da Vila Prado, obrigado pela audiência. Eu falei do soltei aqui o áudio do meu querido Ronaldo, Itaquerida Serra, mandei um beijo lá pra dona Lazinha. Disse a ela, né, que não esqueci do frango com polenta que ela prometeu fazer pra gente. Se Deus quiser, o próximo encontro iremos saborear, não é? E o Natalino tá me ouvindo, ó. Ele falou assim, ó, tô meio sumido, mas tô na escuta. Olha lá, ó, ó, ó, aí, ó. Como é aquele frango com polenta? Olha lá, olha lá. Obrigado, Natalino, um abraço, viu? Deus abençoe. Kleber, bom dia, querido, Araraquara.
1: Bom dia, bom dia, bom dia, bom dia.
0: Bom dia.
1: É o Kleber, Araraquara.
0: Você tá bom?
1: Passa um toque modão pra nós aí, ó.
0: Qual?
1: Amor Além da Vida, tá bom? Conferência pra quem gostar da BBC, principalmente minha mulher Ruth, que eu amo muito. Nós estamos completando 19 anos de casado.
0: Parabéns, felicidades, hein?
1: Tá bom, minha parceira, minha companheira.
0: Amém.
1: Tá bom? Obrigado e fica com Deus.
0: Amém, ficou ele também. Deus abençoe você, a Ruth. E que o amor, carinho, compreensão, que a luz divina continue sempre brilhando aí no lar de vocês, hein? Bom dia, manda um beijo aí pra milhares de ouvinte, pra minha amada Cláudia, é isso? Manda um beijo aí pra amada Cláudia, Cadu, alô Cadu, um abraço. Cláudia, um beijão aí pra você, viu, do Cadu. Roseli, tá comigo na Vila Conceição. Obrigado pela sintonia, aquele domingo lindo, aquele domingo cheio de coisas maravilhosas. O Osmar, sou o que ele pediu, tá no ar. 18 para as 10 agora, 9h42. Os eternos corações do Brasil. Tunique Tino, na Rádio Carinha de Amor. Cana Verde.

0: Corações do Brasil. Alô, alô.
1: Tudo bem?
0: Bom dia.
1: Tudo bem, eu dou Marcelo Torrinha.
0: Fala, queridão.
1: Se possível, toca aí pra nós, um modão pra nós, hein? Sérgio Reis.
0: Qual?
1: Chuva fina no para-brisa.
0: Todas as manhãs.
1: Modão, hein? Grande abraço a todos.
0: Boa demais. Maravilha, querido. Um abraço. Ótimo domingo aí, viu? A música chama-se Todas as Manhãs, né? Original do Roberto. Mão de vaca!
2: Bom dia, família.
0: Bom dia.
2: Mão de vaca na área. Bom domingo pra vocês aí, tudo de bom. Tá chovendo aí, aqui tá chovendo.
0: Aqui tá chovendo. Aqui tá, nossa. Não,
2: vamos tomar um.
0: Não para. Escuta aí, ó. Ó.
2: Modão pra nós. Aqui no Bar do Vento. Todo mundo ligado na Rádio Carinho.
0: Rádio Amor. Lidiane Ferrari, bem-vinda, Lidiane. Você é parente do Valdeci Ferrari, é? É? Meu amigo Ferrari. Um abração pra você aí, um beijo. Araraquara, bem-vinda. Mandando um beijo pra vovó Elza. Alô, Elza. Um beijão aí. Um domingo cheio de coisas fantásticas pra vocês, viu? 9h49. Fazer um triplex? Vamos. A Cris, na Boa Vista, pediu, né, Cris? Ela manda lá pra Marina, pra Giselda, pra toda a família Juca Cowboy, a Fátima, não é? É, quem mais, hein? Todos, né? O Neno, triplex aí de João Paulo e Daniel.
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João Paulo Inesquecível. Daniel, para aniversário agora, né? Quarta-feira, dia 9. Paloma, metade minha vida. E hoje eu sei.

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0: e dia 9 desse amigo que eu fiz amizade lá na Intersom, Daniel, né, que fará aniversário dia 9. 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
0: 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Ô Zé Brilhante, como é que tá o domingão aí, Zé? Bom dia, bom dia, bom dia. Obrigado aí pela informação, viu, Zé? E meus sentimentos lá ao seu Alfredo, viu? Um abraço, querido, e obrigado por esse carinho, por essa amizade. 10 e 5.
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0: 14:12.
1: É nóis, Verdi.
0: Costuma com nós, pra cima, foguete não tem ré.
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0: Alô, alô, esse cara sou eu, fazendo o que eu gosto na Rádio Camo, pra você e pra você que é muito especial, até a chegada de Lana Guedes, dando sequência, audiência campeã da nossa tarde.
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0: Carim. E de 27 ela chega, hein?
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0: Ligada em você. 13, inventaram o sucesso. Você viu o que deu? Cleiton e Camargo, não posso ouvir essa música.

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1: 10:21, de Roberta Miranda, Mato Grosso. Mato Grosso Matias, de igual para igual, antes não posso ouvir essa música. O Cleiton e Camargo. 10:21 desse domingão lindo. A Marilda Villaner diz que adorou ouvir o Fernando Mendes e José Augusto. Um beijo, minha linda. Domingo lindo pra você aí. Jô, um domingo lindo, cheio de coisas fantásticas aí, viu, Jô? Jô, Marcinho, toda a família aí. Geraldo em Araraquara. Bom dia, enciclopédia. Tô ouvindo aqui, hein? Se der, toca uma aí pro cara. Tá certo. Tá certo. Tá tudo certo, né, Geraldo? Nada errado, né? Nilza Cabral, um beijo, meu amor. Dia lindo pra você, viu? Meu querido amigo Rodrigo Freitas. Bom dia, Zambarian. Tá aí meu pai aqui, Ari, ó. Na escuta do seu programa, hein? Mandou bem na música, hein? Mandou bem na música, hein, velho? Essa música aí, na verdade, original é dos Fevers, né? E a versão de Rocine Pinto. Muito bem. Dora, querida, bom dia.
2: Bom dia, Valdir.
1: Bom dia.
2: Aqui é Dora do Sítio da Prata.
1: Você tá boa?
2: Valdir, manda aquela música pra mim do Ângelo Máximo, Domingo Feliz.
1: Mando.
2: Um beijo, fica com Deus.
1: Amém.
2: Você é mil nessa rádio.
1: Vocês que são.
2: Quando o domingo que você não vem, domingo não tem graça. Tem a sua
1: bondade,
2: condição.
1: Bondade, beijo, vocês, bondade. Deus. Um beijo, querida. Quem mais? Bom dia, Valdir. Ótimo domingo abençoado. É o Marcelo Pica-Pau. Alô, Marcelo Pica-Pau. Leandrinho, querido. Como é que é? Música linda. A do Mato Grosso Matias, é? Top a programação, amigo. Só aqui na escuta, hein? Rancho Olívia. Manda um abraço aí pra minha esposa Roberta, minha tia Nadir, minha filha Olívia. Um abraço. Deus abençoe, viu? Ferrugem, querido, bom dia.
3: Valdir, Zambarian, bom dia.
1: Bom dia.
3: Ferrugem, abraço a todos os ouvintes, locutor, nota mil.
1: Amém.
3: CFM.
1: Obrigado.
3: Manda um modão pra nós aí, velho companheiro.
1: Tamo junto, tamo junto. Obrigado, viu? 10:23. De Rocine Pinto, Christian Ralph.

0: 10:30, pedido de um pai, as vozes de cristal na nossa Rádio Carinho, Rádio Amor Charlie, original do Fevers, né? Versão de Rossini Pinto, Christian e Ralph. Zéu, bom dia, meu querido. Ultimamente não estou mandando mensagens, mas estou sempre conectada. Concordo com a coleguinha, hein? Domingão sem Valdir não é domingo. Beijos. Obrigado, gente. Obrigado de coração, viu? Márcio Gomes, um abraço, querido. Lupércio Filho de Brotas, um abraço. Meu querido Edson Brizolari, lá em Américo Brasilense, tá curtindo a gente. Alô, alô, Maria da Araci, mandando um beijo aí pra Leia, pro Jorge, pra toda a família, não é? Neuza, bom dia, querida. Diga. Bom dia,
1: Valdir Zambarian.
0: Bom dia, bom dia.
1: Família DBC.
0: Obrigado.
1: Esse friozinho tá bom, hein, Valdir?
0: É bom, é ótimo.
1: Manda uma moda arrumada aí do Zoom pra nós escutar. Pros meus filhos que tá na estrada.
0: Amém.
1: Bora ver, você que manja de moda mesmo, é um sonho de um caminhoneiro.
0: Boa.
1: Que vai bem com os meus filhos que tá pra estrada, nesse tapetão preto aí nas estradas.
0: Tá bom, querida.
1: Da vida.
0: Maravilha.
1: Deus, Nossa Senhora da Aparecida, guarde todos, né?
0: Sim, tá guardando.
1: Todos os nossos caminhoneiros que estão pra estrada.
0: Isso.
1: DBC FM, Rádio Carinha, Rádio Amor, Valdir, põe pra moer.
0: Põe pra moer, põe pra moer, põe pra moer. E é o seguinte, hein? Viu, ô Deusa? Não se esqueça que aos domingos, às 6:03 da manhã, tem DBC na estrada, o programa do caminhoneiro. Como é que é, Carlos Galã? Bom dia, Silvio Santos do rádio. Tudo certo, nada errado? Te ouvindo, hein? Desde as 5:45. Abração, fique com Deus. Ô, Carlos Galã, um abraço. Obrigado, viu? Por esse carinho. Obrigado por essa audiência, tá? Ô, Galã, você chegou a ouvir o Silvio Santos do rádio ou não? Era muito bom, viu? A paz do céu. Eu ouvia pela Rádio Nacional, né? Pela Rádio Nacional, e ouvia também, quando ele faltava, era o Ademar Dutra, viu, que apresentava. E aí, que aconteceu? Eu perguntava pra mamãe, né, eu ficava sentado no toquinho, e aí eu falava assim pra mamãe, ô mamãe, aquele homem que fala sorrindo não veio? Ah, moleque, vai brincar. Ô Galã, já que você falou que eu sou o Silvio Santos do rádio, o seu Eduardo Brinquedos também costuma falar isso, né? Um trechinho dele no rádio aí, ó.
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0: Ó, vamos ver aqui, ó.
3: Passão de Fernando.
0: Ó.
4: Silvio.
0: Ó, quer ver?
4: Sabe disso.
3: Santos, esse
0: é
4: outra vez. Mas você reconhece.
0: Ó.

tá bom no rádio. Aqui é na Rádio Nacional ainda, hein? Antes de ser Globo. Ah. Depois eu ouvi muito pela Record, 10 da manhã, né? Ele, Nelson Rubens, e tinha o Falando Francamente também, a 1 da tarde na Record, 1000 kHz.

0: Escreve pra ele, parece, né? Parece. Vamos ver se é isso aí mesmo, vamos ver. Vamos ver. A voz do homem.
1: Meus amigos e minhas amigas, tem muita gente por aí que devia ser reconhecido em vida como santo. Não, palavra de honra, não tô brincando, não. Eu estou falando da minha ouvinte Flávia, que escreveu uma carta bonita contando sua história. O marido foi embora com outra mulher faz 2 anos. Ela tem 3 filhos. Claro que sofreu muito, mas depois compreendeu que ele estava apaixonado pela outra e não sente revolta. Tanto que ele vem sempre à sua casa, visita os filhos, sai com eles e são bons amigos. E ela pergunta: ô Silvio, será que isso está errado? Tem gente que diz que eu devo falar mal dele para os meus filhos, mas eu não tenho coragem. Olha, Flávia, na opinião do psicólogo que trabalha comigo neste quadro, você faz muito bem. Você entendeu que o seu marido ficou apaixonado por outra mulher.
0: Era bom, né? Fala a verdade. Não tem. É o que eu sempre falo, né? Tião Carreiro, só um, né? Tião Carreiro, só um. Tião Carreiro e Pardinho, né? Só eles. Milionários é rico. Milionário pode fazer parceria com quem ele quiser. Mas a estrela ali, né? Milionário e José Rico. Não tem pra ninguém. Não tem pra ninguém, não é? Puxa vida, eu me emociono. Toda vez que eu ouço o Santos, eu não tem como não me emocionar. Diz aí, ô Polassi.
2: Bom dia, meu irmão. Tudo bom?
0: Ótimo.
2: Marli,
0: oi.
2: Queria que você pudesse tocar a música do Teodoro Sampaio, Vestido de Seda. Mandar especialmente pro Edmundo lá em Guatapará. Lá no rancho, tá o Marco, cola lá, tá a mulher dele, a Zelda.
0: Um beijo pra eles.
2: Estão lá dando uma visita pro Edmundo. Por favor, toca essa música pra eles lá. Manda um abraço pra eles lá, tá bom?
0: Mando sim.
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0: Rádio Amor. Ivanilde Gramático, um beijo, Ivanilde. Bom dia, Valdir. Manda um alô aí, ó. Valdemar, o Robson, Júnior, Lidiane, Thaís. Ó, só no lanchinho, hein? Só no lanchinho. Só no lanchinho. Que é isso, hein? Que é isso, cidadão? Fartura aí, hein, Vanilde? Um beijo pra vocês, viu? Que Deus abençoe. E muito obrigado, hein, por esse carinho. Muito obrigado por esse amor aí, tá? São 10h37. Daqui a pouquinho, meio-dia 27, tem ela, hein? Lana Guedes. Deixando a sua tarde muito mais gostosa, muito mais comunicativa e alto astral.

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2: 18 para as 11, minha gente. 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
1: 15 minutos para as 11. Nós falamos do Silvio Santos, tem comentários aqui a respeito do Silvio, do Chico Anísio, mas tem outro ícone também, né? Oi, gente! Eli Correia. 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E você? 10h47. 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Matereto, bom dia! Um abraço, Deus abençoe aí, Matereto! Qual é o programa para hoje, Matereto? São 10h47, 13 para as 11. É tão bom a gente falar de coisas boas, né? De gente boa. Mas, ao mesmo tempo que nós temos tudo isso de bom, tem alguém por aí sofrendo. Tem alguém por aí sentindo a falta, né? Essa música aqui, do U2, With or Without You, ela diz o seguinte: com ou sem você? Com ou sem você? Mas Deus nos criou para não vivermos sozinhos. Não. Temos que ter a nossa cara à metade. É aquela velha história, né? A panela certinha tem que ter sua tampa, não é não? E muita gente sofrendo por amor, e principalmente aquele amor mal resolvido, não é? 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
1: Zambarian.
2: Pega descendo que subindo é contramão, 8 para as 11 agora, bom dia! Como é que é, Ivanilde? Vou mandar para você aí o meu PV, tá bom? Quer dizer que dia 19 é aniversário da Lidiane, é? Então tá bom, vamos fazer uma festa, se Deus quiser, viu? Natanael, um abraço! Ribeirão Bonito, Rosiane, um beijo! Natanael, que é irmão da minha querida Neia, cunhado do Chaves, supermercado Chaves, nosso parceiro lá do Araci, um abraço, Deus abençoe. Roberta, um beijo. Reginaldo diz aqui, ó, Tião Carreiro, Milionário Zé Rico, Silvio Santos, Jô Soares, Chico Anísio, Moacir Franco, showman, concordo. Tainara, bom dia, Tainara de Brotas, tô na escuta, hein, com o marido Ricardo. Uau, que é isso aí, é um franguinho, é? Ó, um franguinho. Almoço já pronto. É um franguinho? É um franguinho? O que é? É um franguinho, Tainara, é? Um beijão pra você, pro Ricardo, um abraço. Deus abençoe grandemente, viu? E que nunca falte. Fala, Nilza!
3: O Valdir vem aí, param, parará. O Valdir vem aí.
2: gostei. É, repita. O
3: Valdir vem aí, param, parará. 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
2: Vocês são terríveis! 7 minutos para as 11 horas. 10h53. De Roberto Erasmo para Sérgio Reis. Todas as manhãs.
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0: todas as manhãs, Sérgio Reis, na nossa Rádio Carinho, Rádio Amor. Deixa eu mandar um abraço aqui. Deixa eu mandar um abraço aqui pro meu querido Meteorito. É, eu falei dele agora há pouco, mas ele passou lá pelo bar do Marcelo, né? Tá lá no bar do Marcelo, lá no Paulistano, é isso, né? Lá do Marcelo é próximo ao o bar do Gaúcho, embora do Gaúcho, né? Ele tá lá tomando um quebra-gelo e ouvindo Rádio Carinho, Rádio Amor, não é? Ô Matarrato, obrigado, hein, pelo carinho de sempre aí, por tudo que você fez essa semana aí pela gente, tá bom? Pela minha pessoa. Para comigo, né? Por tudo que você fez, para comigo. Um abraço, valeu. Mederito! São 11 horas, 1 minuto. Quem tá por aqui é a dona Nena. Ô, dona Nena, bom dia, bom dia, bom dia.
1: Oi, Valdir, bom dia.
0: Tudo bem aí? Tudo certo?
1: Com saudade, Valdir.
0: Eu também.
1: O programa, a gente tá aqui no Broa, né?
0: Opa, coisa boa.
1: Faz tempo, né?
0: Broa numa boa.
1: O que a gente precisa da chuva também, né?
0: Graças a Deus.
1: Então, mas eu tô ouvindo seu programa, viu?
0: Obrigado.
1: Então, toca aí pra gente ouvir aqui aquela música das paredes, das quatro paredes lá que fala.
0: Os quatro cantos da casa, né?
1: A gente tá aqui, tá ouvindo seu programa, sua voz.
0: Obrigado.
1: Tudo de bom pra você, que Deus te abençoe.
0: Feliz domingo. Beijo.
1: Um abração.
0: Feliz domingo. Deus abençoe. Marcelo, bom dia, Marcelo.
2: Olá, Valdir, bom dia.
0: Bom dia.
2: Bem? Marcelo, aqui de
0: Ribeirão Bonito. Tudo ótimo. Você tá bem?
2: Pra desejar um ótimo domingo pra você. Manda um alô bacanizado, chique e arrumado pro pessoal de Ribeirão Bonito, que tá na escuteira, e pra todos os amigos na escuteira aí, beleza?
0: Amém.
2: E pros meus companheiros lá. Do açougue do Rocito lá.
0: Isso!
2: De férias.
0: Coisa boa!
2: Estarei de volta lá. Mandar um abraço pra todos lá.
0: Aproveite bem, hein?
2: Esse Rádio Carinho.
0: Rádio Amor, aproveite bem. Se passar lá no bar do seu Afonso, dê um abraço forte nele. Chega no seu Afonso e fala assim: seu Afonso, vim aqui, ó. Dá um abraço, senhor. Esse abraço não é meu, é do Valdir, tá bom? Por gentileza. Beto, bom dia, Beto.
3: Fala, Valdir! Bom dia, bom dia, bom,
0: bom
3: dia.
0: Bom dia, bom dia, bom dia.
3: Não vamos esquecer, hein? Aqui, agora, Raul Gil.
0: Gil

Marcondes, viu? Na Rádio Marcondes. Depois, Record. Marcondes Nacional, né? E aí tem uma história até interessante, que quando Eli Correia foi pra Tupi, o Eli Correia tava explodindo lá, né? Com Comece Bem o Seu Dia, Sua Carta Vale uma Música. E aí um dia, lá da Rádio Nacional, o Gil Gomes ligou pra ele. Diz que o Eli saiu assim pra ir ao banheiro, no corredor, né? E aí a secretária falou assim: ô Eli, o Gil Gomes tá aqui na linha querendo falar com você. Ele não acreditou, falou: ah, Gil Gomes quer falar comigo, né? E aí, do outro lado da linha era o Gil Gomes, né? O Eli, aqui é Gil Gomes, Rádio Nacional. Nós queremos você aqui no nosso casting. E aí o Eli não acreditou. Você tá duvidando? Vou mandar a viatura aí na porta da rádio buscar você. E foi mesmo. Na hora que o Eli Correia terminou o programa, a viatura da Rádio Nacional foi lá, buscou o Eli Correia. Na época não deu certo. Não deu certo. Mas aí... tempos mais tarde, ele foi trabalhar na Globo, que já não era mais nacional. E o Gil Gomes também foi pra Rádio Globo um tempo depois que ele saiu da Record. Então ele começou na Marcondes, viu, Beto? Rádio Marcondes, tá? Homem que ficou rico no jockey, mas depois acabou perdendo a grana aí, né? De bobeira. 11:05 é como essa música, né? Amores, quantos amores? E dinheiro, quanto dinheiro perdido?

0: 11:10, agora 11:10, trio Parada Dura, Avenida Central, Lio Léo, com Buscando a Felicidade. Deixa eu mandar um abraço aqui, né, pro Zé, alô Zé, aí no Jockey Club, bar do Zé, né, essa semana passamos por lá, Zé sempre gentil com a gente. Alô Tambor, como é que estão as coisas por aí, Tambor? Que tem pra hoje, hein? Que tem pra hoje? Conta pra mim aí, hein? Tambor, Zé, um abraço pra vocês aí, viu? Ô, minha querida Sandrinha, bom dia.
1: Bom dia. Bom dia, meu amigo Zambari Love. Você
0: bom
1: deixa,
0: dia.
1: Eu posso.
0: Deve.
1: Aqui é sua amiga Sandrinha do Jacobus.
0: Você tá bem?
1: Toca pra nós, o bruto. Amor de outras vidas. Eu ofereço especialmente pra você e pra toda a galerinha que tá na escuta. Beijão, fica com Deus. DBC FM, Rádio Carinho.
0: Rádio Amor. Maria, bom dia, Maria.
2: Claudio.
0: Bom dia.
2: Bom dia, aqui é a Maria do Capão das Andas. Quero
0: tá
2: ouvir
0: bem?
2: Amor Pobrezinho. Ofereço meu marido
0: Granza
2: Roberto
0: Rico,
2: Carlos,
0: pé na estrada.
2: Rádio Carinho.
0: Rádio Amor. Fala, meu amigo
3: bom
0: Fábio.
3: Bom dia, bom dia, bom dia.
0: Bom dia, bom dia. Você tá bem? Tá tudo bom aí?
3: Uma música do Liléu. Senta aqui nesse banco.
0: Não, é Léo Caioto e Robertinho, viu? Liléu não gravou o último julgamento, só... Milionários é Rico, Chitãozinho Chororó e Léo Caioto e Robertinho. O Antônio adorou a música do João Mineiro Maciano, né? Morrendo por alguém. Linda, linda, linda, não é? Maria, bom dia, Maria, do Paulistano.
4: Oi,
0: bom dia.
4: Bom dia.
0: Bom dia.
4: Como é que você tá?
0: Eu,
4: tudo
0: ótimo.
4: Bem?
0: Com a vontade de tomar um chope.
4: Tudo na paz, Valdir?
0: Tudo certo, nada errado.
4: Vou pedir uma música pra você.
0: Peça. Peça
4: Rio
0: sua
4: Negro,
0: música.
4: Surimões, o frio da madrugada.
0: Certo.
4: Tá? E eu ofereço para todo que estiver ouvindo, tá? Para você.
0: Obrigado.
4: Eu gosto muito de você, amo você.
0: Eu também te amo, meu amor. Amo você, Maria. Só precisamos tomar aquele chope, né? Que tá na história, aquele chope, né? Como é que é? Aquele chope não é... Como é que é? Aquele chope não foi no fiado, mas tá no prego, né? Tá no prego, não saiu ainda. Não saiu ainda. É... Tá no prego, mas não saiu ainda. Vamos destrinchar esse chope aí, não é? Ô, moça do Boom. Boom da Record. Moça do Boom da Record. O programa vai voltar ou não vai, moça? É? Manda aí um recadinho, vai. Bomba desativada. Não, não é isso que é pra você falar. É outra coisa. Outra. Pega o celular na mão. Pega isso. Leia o que tá escrito aí. Pronto. Então vai, fala. Bomba... Não, não é bomba desativada, moça. Pelo amor de Deus, pago bem você pra você falar certo aqui no programa, pô. Então vai. Atenção, Pablo do Gesso. Recado na caixa postal. Repita. Atenção, Pablo do Gesso. Recado na caixa postal. Muito bem. Moça do Boom. Boom da Record. Né? O programa saiu do ar, hein? Só tá o acerte ou caia, né? 11:14 agora. As Gargantas de Ouro do Brasil.

0: Costuma com nós. Alô, Ricardo, o homem da... É Mercedes que ele tem? Uma Mercedes, né? Uma Mercedes? Não, não é Mercedes. É Mercedes? Eu acho que... Não sei se é... Não é Mercedes? Eu não entendo muito de carro, né? Eu só... É, como é que é? Eu não entendo. Eu não conheço marca de carro, não é? Mas é uma Mercedes? É? Que carro que é? Qual foi aquele carro que o... Que o João Paulo... BMW! Aê, Valdir Zambarian! É verdade. O homem da BMW. Muito bem, muito bem, muito bem. É, Carlão do Uber! Um abraço, querido. Obrigado aí pelo carinho, hein? Pela carona. 1121.
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0: Agora são 11 horas e 23, hein? Como a hora passa, né, gente? Já partindo pra minha última hora.
1: Pão com mortadela.
0: Como é que é lá o Alci do Nhoque? Aonde você tá comendo pão com mortadela, Alci do Nhoque? Aonde? Aonde?
2: É nóis, Verdi!
0: É nóis! E hoje tem seleção, hein, Lia? Tem seleção! Costuma com nós, esse cara sou eu, fazendo o que eu gosto na Rádio Quembo, para você e por você que é muito especial, até a chegada de Lana Guedes, meio dia 27, dando sequência à nossa audiência.

na Rádio Carinho, Rádio Amor. Inventaram o sucesso. Você viu o que deu? Adalberto e Adriano. Atitude.

0: atitude que interpretação, né? 11:27 agora, deixa eu mandar um abraço pro pessoal dos bares aí, não é não? Alô, Zóio! Turma que tá no Zóio, um abraço, bom dia! Alô, pessoal que tá lá no Ferreira, rotatória, que vai pro Icaraí. Pessoal do Quarteirão da Alegria. Alô, Bruce! Alô, Claudinho!
1: Você vai aparecer ou não? Precisa aparecer, né, Valdir? Pessoal tá com saudade.
0: Tá certo, também tô com saudade de vocês aí, pô. Abraço ao pessoal do Quarteirão da Alegria. Alô, Pretinho! Turma do Pretinho, um abraço. Turma toda aí que tá ouvindo a gente, nos bares aí, um grande abraço. Muito obrigado, hein, por esse carinho e por essa audiência maravilhosa. Selma Batista, um beijo, querida. Um domingo lindo aí pra você, viu? Ô, João, filho do meu querido Chicão Adestrador. Você na linha, João. Bom dia.
2: Bom dia, Valdir.
0: Ô, Valdir.
2: Tudo bem?
0: Tudo ótimo.
2: Como é que tá as coisas?
0: As coisas estão ótimas.
2: Sonho, um abraço, João.
0: É, garoto. Ô, Chicão. Eu não sei não, hein, Chicão. Esse menino vai ser narrador de rodeio, hein? Ah, já pensou? Já pensou? Tem pinta, hein, Chicão? Tem pinta. Ô, Carlão do Uber. Não é pra chorar, hein? É pra ouvir. Somente ouvir. Teixeirinha, quem é você agora?

0: 11h33, é muito sentimento, né? É muito sentimento para um homem que foi eternamente apaixonado pela Mary Terezinha, e num programa de TV ele falou escancaradamente, né, do cara com a qual ela, o qual ela se envolveu, né? Ele falou: você já destruiu tantos lares e agora destruiu o meu, né? E é uma coisa triste realmente, né? Fica a cicatriz, né? E da filhinha querida que eu nunca esqueci, diz ele aí, do filho também, Teixeirinha. E aí, o Carlão, não chorou não, né? Só ouviu, né? Só ouviu, né, Carlão?
1: Você é foda.
0: Como é que é? Mesmo, como é que é? Como é que é? Como é que é? Como é que é?
1: Você é foda mesmo, hein, velho?
0: Ai, meu pai eterno. Júlio César, um abraço, tá lá em São Manuel curtindo a gente. Ô Zé, bom dia.
2: Bom dia. Zé Navarro, paulistano. Toco o Tio Carreiro Pardinho, jogador de baralho.
0: Toco.
2: Obrigado e bom programa.
0: Um abraço, meu querido, que Deus te abençoe. A Cleusa em Santa Rita do Passa Quatro já abriu uma Império Pilsen lá, né? Olha lá. Tá na hora, né, Valdir? Saúde! Saúde, saúde, Cleusa. Um beijo, aproveite bem o domingo. Que nunca fa... Eu tô na seca ainda, viu, Cleusa? Tô na seca. Daqui a pouco a gente vai molhar o bico, né? Bom dia. Ontem tava chovendo aquela chuvinha gostosa à noite. Aí eu ganhei um litro de conhaque, né? Eu ganhei um litro de conhaque. E eu falei assim: meu Deus, vou tomar esse conhaque. Eu tomei um. Peguei aquele copinho, né? Aquele copinho dose, né? Tomei uns oito daquele lá. Aí jantei e dormi, mas é bom demais, né? Curtir, aproveitar bem. Aproveite bem, viu, ô minha querida Cleusa? Eva, bom dia, Valdir. Nem preciso pedir música, porque as músicas que toca são muito lindas. Você tem muito bom gosto. Feliz domingo pra você. Obrigado, Eva. Um beijo pra você também. Um domingo lindo aí ao lado da família, tá? São 11h34.
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0: 19 pro meio-dia, original de João Mulato e Douradinho, quatro cantos da Casa Teodoro e Sampaio, hoje no máximo, domingo feliz. Vai fazer aí o alambrado, amigo. 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Ô, Gastaldi, é isso? Bom dia. Bom dia. Diga.
1: Alô, meu amigo. Valdir Zambarian.
0: Bom dia.
1: Eu tô ouvindo, Gastaldi. Tô ouvindo o seu programa aí.
0: Tô obrigado.
1: Só pra mandar um pra nós aí.
0: Qual?
1: São Paulo e Daniel. César e Paulinho, que tá na linha. Eu, Mato Grosso e Matias. Um abraço. Manda pra todos que estão ouvindo na região aí.
0: Valeu. Alô, meu amigo Edinho. Edinho Alto Elétrico Conquista, um abraço.
1: Tô ouvindo.
0: Obrigado, Gastaldi. Um abraço. Edinho, bom dia. Aí da Elétrica Conquista, nosso grande amigo, não é? Ô, Paulo Sérgio, bom dia.
2: Bom dia, Valdir.
0: Bom Paulo dia.
2: Lopes aqui de Jaú.
0: Você tá bom?
2: Família reunida, fazendo churrasquinho.
0: Isso é bom, hein?
2: Escutando a melhor aí. Toca pra nós, se possível, Chico Rei Paraná, Alma Transparente, né?
0: Mando.
2: DBC-FM, Rádio Carinho.
0: Rádio verdade, Amor.
2: Tem que ganhar hoje, hein?
0: Vai ganhar. Vai jogar com quem hoje, na verdade, hein? Vai jogar com quem hoje, na verdade? Fala pra mim aí, quem é com a Red Bull? Não é, é o Red Bull? Passa aí pra mim com quem que o Verdão vai jogar aí, por favor. Vamos lá, o que é, Marineide?
3: Bom dia de novo, Valdir.
0: Bom dia.
3: Valdir, você toca cada música com o coraçãozinho da gente, fica acelerado, hein?
0: É, fica de bico pra
3: beijo,
0: cima.
3: Valdir. Bom domingo,
0: fica
3: meu
0: de
3: amigo.
0: Bico pra
3: te
0: cima.
3: Amo, Valdir.
0: Também te amo, amor. Fala, minha querida Maria, eterna Maria do Cachorro Quente. Bom dia.
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0: Bom BM. Dia.
4: Rádio Carinho.
0: Rádio Amor. Boa. Alô, alô, Ana Lu, bom dia.
5: Bom dia, tudo
0: bom? Dia.
5: Espero que sim, a Cátia Garcia de Dourado. É, você pode colocar uma música pra mim?
0: Qual?
5: A música do Chico Rei Paraná.
0: É.
5: Pode ser uma bem antiga, de lá do fundo do baú.
0: Tá.
5: Bom? Rádio Carinho.
0: Rádio Amor. Amor.
5: Tá?
0: Vai de carona então aí na Alma Transparente, pode ser? Tá? Vai na carona aí da Alma Transparente, tá bom, meu amor? Um beijão. Leona, bom dia. Tava sumida, hein, Leona?
6: Bom dia, Valdir.
0: Bom dia.
6: Aqui é a Leonda. Leona da Fazenda Boa Vista.
0: Tava sumida.
6: Eu não moro mais na Fazenda Dallas.
0: Ah, você saiu de lá?
6: Fazenda Boa Vista.
0: Ah,
6: Valdir.
0: Oi.
6: Tem como se mandar pra mim a música, um trio para dar dura, Último Adeus?
0: Uhum.
6: Manda pra mim ela, fazendo um favor. Um abençoado domingo pra você.
0: Pra Valdir. Nós.
6: Que Deus te abençoe sempre.
0: Obrigado. Um beijo, viu, Leona? Vê se não some, viu? Você mora aqui, viu? Você mora aqui, tá?
6: Obrigado por tudo.
0: Obrigado você. Fala, Vera, bom dia.
7: Bom dia, Valdir.
0: Bom dia.
7: Tudo bem?
0: Ótimo.
7: Bom domingo pra você. Nossa, então você dormiu gostoso, hein, Valdir?
0: Ah, dormi.
7: Com 8 doses?
0: É, uai.
7: Meu Deus do céu.
0: É.
7: Tava gostoso mesmo, hein, esse conhaque, hein?
0: É, aqueles copinhos. Aqueles copos, não é copo, hein, gente? É copinho, né? É que eu sigo a lei, né, Vera? Eu sigo... Qual que é a lei, hein? Sérgio Chapelém. Qual que é a lei, Chapelém? Você que tá em Minas Gerais, nesse momento, curtindo essa paisagem linda aí na sua fazenda. Mas vai, entra aqui no link. Isso, pode entrar, vai. Chapelém, por gentileza, qual que é a lei? O que que a lei manda? Beba com moderação. Então, eu bebo moderadamente. Ô, Galã, obrigado pela informação. É Botafogo e Palmeiras, não é? Botafogo do Rio de Janeiro, é isso, né? Não é o Botafogo de Ribeirão Preto, não, né? Então tá bom. 18h30. É, eu sou aquele torcedor fanático, que eu nem sei o nome dos adversários, não é? Ai, meu pai do céu. Como é que é a história aí, Ferrari? Bom dia. Bom dia, Valdir. Botafogo e Palmeiras. Aí, tá confirmando aqui o que o Galã falou, né? Muito bem, olha lá, o Geraldo também tá confirmando. É, seis são torcedores, eu só agito, né? Eu só gosto de ver as pessoas nervosas quando ele ganha, né? Aí os caras mandam aqui, eu já vi um cara chato, mas igual esse Valdir nunca. 11, aí eu adoro. 11:46. Ô Chicão Adestrador, ô João, essa é minha, hein? Essa é minha de AZ.
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0: César e Paulinho, quanto tempo, hein? O meu jeito de amar na nossa Rádio Carinho, Rádio Amor. O que essa moça fez aqui? João Carreiro Inesquecível com Capataz, não é? Manuel Gonzalez, um abraço. Tá comigo lá em Araraquara, não é? Manuel, você vai de carona então com Alma Transparente, viu? Maria José, tá lá na Vila Prado. Amigo, tô aqui na escuteira, hein? Gratidão. Chuvas de bênçãos pra nós, né, Maria? Um beijo pra você, pra família, Nayara. Paizão tá bem, né? Paizão tá firme lá em Santa Eudóxia. Então tá bom. Zé Carlos, bom dia, meu eterno amigo Valdir Zambariã. Palmeiras joga hoje com o Botafogo, hein? Obrigado, Botafogo do Rio, tá certo. Obrigado, o meu querido Zé Carlos, pela informação aí, junto com os amigos. Essa é a força do rádio, né? É a força do ouvinte inteligente. Alô, alô, Ângela, bom dia.
1: Bom dia, Valdir.
0: Bom dia.
1: Gostaria de ouvir a Thaíde Alexandre, Laço Aberto. Um grande abraço a todos que ouvem e gostam. Rádio Carinho,
0: Rádio Amor. Amor, um beijo. Quem mais? É, bom dia, Valdir. Mandou uma música pra nós aqui, ó. Chácara Santa Felicidade em Torrinho, hein? Cal, Jéssica, Luísa e Sofia. Alô, Sofia, Luísa, Jéssica. Alô, Cal. Um abraço, um lindo dia pra vocês. Uma tarde maravilhosa, só com coisas fantásticas. 5 minutos pro meio-dia na Rádio Carinho de Amor. Uma tarde com vento, né? Um comecinho de tarde com vento. Termômetros, os digitais aqui da Rádio Carinho de Amor, acusam 16 graus a temperatura. Você...

0: meio-dia e dois, você trocando amanhã pela tarde, trocando muito bem, hein? Com a Rádio Carinho, Rádio Amor. Amanhã cai, a tarde levanta magia. Ô, meu amigo Meca, tá no quintal do Meca? Tá, bom dia.
1: Ô, Rodrigo, estamos aqui no quintal do Miguel Meca, né?
0: É.
1: Estamos aqui, o xará seu, Valdir.
0: Alô, xará!
1: Sai.
0: Xará!
1: Estamos aqui o Crebinho, o João Paulo xará. E o Pitu.
0: Alô, Pitu!
1: Estamos aqui na Vila.
0: Tomei ontem, né? Tava gostosa. Pitu é muito boa.
1: Manda pra gente um musicão bom pra caramba.
0: É.
1: Gosta muito. Garçom Gino Gino.
0: Deixa comigo. Um abraço, meu querido Meca. Meca que eu tive lá no bar dele esses tempos atrás aí, me recebeu muito bem, não é? Fala, Tico, é isso?
2: Um bom dia e um abraço aí pra todos aqui. Aqui é o Tico de Brotas.
0: Como é que você tá, Tico?
2: Quero oferecer uma música aí pra galera, Os Cuiudo, pro Legodói e o Marquinho Chupa Bife. Aquele abraço e toca aquele modão raiz pra nós.
0: Deixa comigo, um abraço.
2: Obrigado e um bom domingo a todos.
0: Valeu, Tico, eu pensei que você ia falar que o rapaz aí, ele, como é que é, chupa bife? Eu pensei que ele, como é, comia o guardanapo e limpava a boca com bife, né? Pensei. Inês, é isso? Inês, bom dia, Valdir. Eu acho que dá tempo de te mandar um ótimo domingo. Claro.

10 minutinhos adiantado, hein? Que é isso? 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Hã? Elegância em pessoa, hein, Dedê? Hã? Pergunta pra ele do pé de frango. Hã? Olha. Ó, tá elegante o homem. Olha lá, meu afilhado querido, meio de 8, prestigiando a Casa de Carnes Continental, o nosso gerente querido, maravilhoso, da Fabril Decor Magazine. Meio-dia e 9. Tô voltando já, pra parte

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7: Meio-dia e 17 na nossa Rádio Carinho, Rádio Amor. Tempo nublado, tá friozinho, né, Carlão? O Carlão, obrigado pela visita aí. Você trabalhou essa noite?
8: Não, eu trabalhei até de madrugada.
7: Até de madrugada. Mas aí até de madrugada, até que horas, mais ou menos?
8: Duas horas
7: da manhã. Duas horas da manhã? Então você trabalhou de noite, pô. Como diria Antônio Walter Frujueli, trabalhou de noite, né? Foi bem a noite ou não? Foi boa?
8: Graças a Deus.
7: Produtiva?
8: Produtiva.
7: E já almoçou, não?
8: Ainda não.
7: Ainda não.
8: Vou almoçar lá pras duas, três.
7: É mesmo? Você é como eu, então, não tem hora para almoçar. E você, Lana Guedes? Muito boa tarde, já escutei o...
9: boa tarde, meu microfone. Amor.
7: Boa tarde, minha linda, meu amor querido. Fala uma coisa, você vem pra rádio almoçada ou não?
9: Não.
7: Não?
9: Eu não gosto de almoçar, assim. Por exemplo, mesmo em casa. Eu acordo, faço almoço, por volta da 1h, 1h30 da tarde fica pronto. Eu não, assim, aí quando eu tô em casa, quando é umas 2h, 2h30, eu almoço.
7: Certo.
9: Só que quando eu venho trabalhar de domingo, eu não almoço antes.
7: Ah.
9: Porque você sabe, né, Zamba? Domingo, você almoça, depois dá o quê?
7: Preguiça.
9: Uma preguiça. Então, aí eu trouxe, né, alguma coisa pra eu comer, mas eu só vou almoçar 16h hoje.
7: Você sabe que o Antônio Carlos Rodrigues dos Santos, ele foi meu diretor artístico lá na Cultura em 90, né?
9: Sim.
7: E o Toninho, ele também era dessa... O Toninho passava o dia inteiro na rádio também, né? O Toninho começou... um dia faltou um operador de som na morada, na cultura, foi na cultura.
9: Certo.
7: E aí ele foi lá, ele ficava como guardinha da rádio, né?
9: Sim.
7: E aí faltou um operador, ele foi lá, ele já observava, sentou na mesa, começou a tocar o disco, os cartuchos e tal. E aí, sabe que ele foi repórter do Antônio Walter, viu?
9: Olha, sério?
7: Foi repórter de campo do Antônio Walter. Quando o doutor volta, narrava o Grêmio, Ferroviária.
9: Sim.
7: E o Toninho foi repórter dele. Tem umas fotos até do Toninho, bem menininho aí. E o Toninho, na vida, o passar do tempo, virou diretor artístico da Rádio Cultura.
9: Sim.
7: E passava o dia inteiro na cultura. E aí um dia perguntaram pra ele: aí, você já almoçou, Toninho? Aí ele falou assim: sim, acabei de saborear uma deliciosa maçã. Então.
9: Ah, olha aí!
7: Então, quer dizer, a gente do rádio, nós que. Eu com o passar do tempo, me habituei a comer alguma coisa e estar no ar.
9: Sim.
7: O André Frujueli já fala que não. Ele fala assim: ó, eu como, passo mal, Valdir, não tem como.
9: Porque eu também começo a dar uma.
7: Dá refluxo, né?
9: Isso, começa aquela.
7: Porque a gente. Porque mexe o estômago, né?
9: Sim, mexe.
7: E aí, como é que tem um negócio lá que a. Diafragma?
9: Isso.
7: Diafragma.
9: Não me faça falar a palavra difícil às horas.
7: Diafragma. E aí ele acaba se atrapalhando. O Ralf explicou isso uma vez, essa técnica de você, por que é bom cantar em pé ao invés de cantar sentado?
9: Porque sim.
7: Cantar sentado, a gente prende algumas coisas. O em pé já deixa você liberado.
9: Liberado,
7: né?
9: Isso.
7: Agora, pra nós comunicadores, não tem como você fazer locução em pé, né?
9: Não tem jeito. Mas eu até conheço. Eu sigo algumas rádios, assim, de fora do estado de São Paulo.
7: Certo.
9: Tem uma mocinha que chama Andressa Mita. É. Ela faz a locução em pé.
7: Olha só.
9: Eu já cansei só de olhar ela fazendo.
7: Que é isso?
9: Ela faz em pé a locução. E aí, ela fez um vídeo de comparação.
7: Sim.
9: Ela fazendo locução em pé e ela sentada.
7: E ela
9: melhor em pé. Eu falei,
7: ela produziu mais em pé.
9: Eu prefiro sentada.
7: Eu trabalhei com aquele menino... O Denis Cardoso, o Dair Cardoso, né?
9: Ah, sim.
7: O Denis trabalhou comigo na Intersom, eu que ensinei a técnica pra ele dava aula na UFSCar. O Denis, ele grava aqueles comerciais. Ele, muito tempo atrás, ele gravava o Palomax.
9: Né? Ah, sim.
7: E de vez em quando aparece, já apareceu a voz dele aqui na rádio já. Ele fala bem, quem precisa, tal, assim.
9: Sim.
7: E o Denis fazia locução em pé.
9: Então.
7: Ele fazia locução em pé. Coisa de louco.
9: Coisa de doido.
7: É.
9: Coisa nossa. Eu não consigo, não, Zamba. Eu prefiro assim, sentado.
7: Coisa
9: eu
7: nossa.
9: Converso melhor.
7: Coisa nossa. Querida, arrebenta, viu?
9: E bom descanso pra você,
7: amém.
9: Viu?
7: Obrigado. Pergunta Deus abençoe.
9: Do amém.
7: Como
9: a
7: é
9: nossa
7: que é, Carlão? Que... É, como é que tá? O Carlão aqui do Uber tá perguntando como tá o Gira.
9: Ah, tá bem.
7: Tá bem.
9: Tá ótimo. Tá lá em Porto Ferreira.
7: Você já jogou bola com o Gira já?
0: Lá em Barra Bonita.
7: Olha lá, o Carlão jogou em Barra Bonita com ele.
9: Olha aí, que legal. Eles moraram um bom tempo lá.
7: É,
9: eu não era nem nascida.
7: Aí, tá vendo? Olha, muito pequeno.
9: Olha.
7: Beijão.
9: Beijo, fica com Deus, até gente. Mais. Carlão, beijão.
7: Aí, tá mandando um beijo pra você, Carlão. É, como é que é aqui? Deixe-me ver. Maria Aparecida de Lourdes, um beijo pra você. Pires, como é que é, Pires? Você me traiu hoje, Pires? É. Que é isso, Pires? Me traiu? Me traiu com o meu xará? É. Olha, diz que tá em Itápolis, né? E lá em Itápolis ele tava ouvindo o Valdir Gonzaga até agora. Agora que ele passou pra mim. Mas agora você continua com a Lana, hein? Por gentileza. Senão depois a gente conversa sobre aquele assunto da música, hein? A Alessandro Japonês, a ele esposa, Domingo. Aí tomando uma escola, hein? O Alexandre. Fala, Alexandre, dá tempo de eu te ouvir antes de ir embora. Vai, meio-dia e 23.
10: Tá bom, moço? Aqui é o Tio Carreiro. Essa é Biaco.
7: Ah, não, é aqui, ó. Pra mim aqui, ó.
10: Essa Biaco, hein?
7: Não,
10: que pau.
7: Não, é aqui embaixo. É aqui embaixo. Ele tá tomando.
10: Ei, Vardinho, você tá bom, Vardinho?
7: Aí, agora
10: tá bom,
7: sim.
10: Aqui é o Tio Carreiro, moço.
7: É, que loucura.
10: Aqui é os cunhudos do Batistaca.
7: Ah, só na Ecobira, hein?
10: Bonita. E o Marquinho chupa bicho opala aí.
7: É, vocês falaram isso aí.
10: Toma cerveja e dá tapa na boca do litro. Manda um Tião Carreiro pra nós aí.
7: Abraço pra vocês aí. Eu pensei aqui, ó. Eu pensei aqui que o rapaz, ele limpa a boca com bife e come o guardanapo. Né? Mas, ó, tá bonita a Ecobi, hein? Ó, encorpada, né? Isso aqui é uma cerveja gostosa demais, rapaz. Nossa, o chope dela é maravilhoso. Muito bom. Vambora então? Tá na hora, né?

0: Não é necessário vingança, não, não, não. Não é necessário vingança. As pessoas de coração ruim, as pessoas de coração ruim acabam se destruindo sozinhas. Obrigado por esse carinho, por esse amor, por essa audiência. Obrigado por você existir. Lembre-se que Deus é bom, é maravilhoso, o tempo todo. Fica bem.
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19: Oi, oi, oi. Cheguei em Brasil no seu primeiro domingo do mês de setembro, dia 6. Exatamente, 12:32, 14 graus, hein, no nosso domingão. Domingão frio, dia da dona de casa, fazer aquela comidinha gostosa, todo mundo reunido, curtindo esse domingão maravilhoso. E eu convido você também, toda a nossa região, porque eu sigo com você até as 5:30 da tarde, fazendo aquela festa gostosa, aquela companhia que falta aí. Você deixa, eu posso, como se diz o Zambarigove. Pega subindo, porque descendo é contramão, hein? 3307-1011, tá liberado pra você participar juntinho comigo, hein? Hoje você ouve as melhores em 106.3 e eu te desejo um dia lindo, maravilhoso.
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19: Bora começar com César Minotti, Fabiano, astronauta de mármore.

0: Poçante, Fabiano Regens do Poçante. Pra todos os nossos amigos, né?
1: Essa estrada eu conheço bem.
0: Os caminhoneiros. Aqueles que estão levando a DVC na boleia do seu caminhão. Um ótimo domingão pra você. Essa é pra todos que têm uma vida boa. Vida boa é família unida. Aquele pratinho gostoso. E você comigo, tá?

0: Sertão.
1: Meio-dia e 43 minutos. Muito bom dia, boa tarde já, né? Olana, não é bom dia não, não almocei, não. Mas já é boa tarde, uai. Também não almocei. Que vida gostosa, que vida maravilhosa. E o mais gostoso ainda é passar o fim de semana juntinho com vocês aí na sua casa, na sua área de lazer, na sua fazenda, nessa vida boa que você leva aí. É, vida boa, vida gostosa. E eu sigo juntinho com você, viu? Antes de mais nada, eu queria mandar um abraço pro seu José Carlos, foi ele que me trouxe hoje aqui na rádio, né? Viemos batendo aquele papo gostoso e é tão bom conversar com quem tem experiência de vida, né, gente? Aquele papo antigo, aquela... Nossa, gente, é bom demais. Você aprende muito. E eu desejo aí pra ele uma ótima tarde. Tá levando a DBC FM juntinho no seu carro com os seus clientes. E curtindo a DBC FM, né? A nossa rádio carinho, a nossa rádio amor. Tamo junto sempre, viu, Zé Carlos? Um beijo aí pra você. Que Deus ilumine sempre. E agora eu vou trazer uma participação mais do que especial aqui, porque eu amo ela. E ela me ama, eu acho, né? Eu não sei se ela me ama, mas até onde eu sei, ela quer falar comigo, né? Dudinha, fala comigo, Duda.
2: Mano, tudo bem?
1: Tô bem, você?
2: Mano, eu quero pedir uma música, Truque da Moeda. Vou estar oferecendo pro meu irmão que tá aqui em casa.
1: Certo.
2: Pro meu pai que tá aqui também. Pra minha mãe que tá chegando de serviço.
1: Ah.
2: É, pro Adenilson, o senhor dos faveiros. Pro Douglinha.
1: Oi, Douglinha!
2: Especialmente pra você, que eu gosto muito de você e quero te conhecer.
1: Você
2: beijo,
1: mano!
2: DBC FM, Rádio Carinho,
1: Rádio Amor! Ô, Dudinha! Também tô louca pra te conhecer, meu amor! Eu amo você sem conhecer pessoalmente. Olha o gosto de moda que você tem, guria. Mike Lian, Truque da Moeda, meio-dia 45, 3307-1011, tá liberado. É domingo, é especial, só falta você, eu já tô aqui.

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2: Boa tarde, Ana Greta. Aqui é o Fábio de Santeodoque. Uma música da minha esposa, Regina Zezé de Camargo. Hoje eu vim te procurar. A saudade é demais. Tchau, obrigado. Bom serviço, Ana Greta.

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1: Uma da tarde, juntinho com você, ó, a temperatura até subiu um pouquinho, hein? 15 graus nesse exato momento, aqui na cidade de São Carlos. Gente, que é esse WhatsApp hoje, hein? Meu Deus do céu, tem gente com tanta carne na churrasqueira. Ó, tá rolando churrasco e feijoada e galinhada na casa desse povo. Vocês não têm noção. Aí os bonitinhos sabem que eu não almoço agora? Fica me mandando essas fotos aí. Já tô com o estômago aonde? Nas costas já. Que adianta não comer pra ficar com refluxo, depois fica aqui, ó, o barulho do estômago. Não tem como não sair do microfone. Gente, vocês capricham no domingão, hein? Eu sei que eu já fui convidada. Aí, ó, em alguma casa comer. Olha que eu vou, hein? Olha que eu vou, hein? Vocês capricham demais. Bora lá, então, naquele elozinho gostoso. Da Ilza Furlaneto, lá de Dois Córregos, que tá aqui juntinho comigo. Ela pediu Renan e Raí, Chorei no Sinal. E desejando aí uma ótima semana, né? E usar um beijo pra você, que Deus ilumine sempre, tá? Muito obrigada pelo carinho. E quem pediu Renan e Raí também foi a esposa do seu Tonho, Antônio Oliveira. Vamos falar com ele?
2: Nana Guedição de Bocaina.
1: Tudo bem?
2: É aqui o Toninho. Eu vou mandar uma música pra minha esposa amada. Ela chama Elizabeth.
1: Oi, Elizabeth.
2: Renan e Raí. Escolhe uma boa pra
1: Chorei
2: ela.
1: Chorei no Sinal. Positivo operante.
2: Um bom final de semana pra você.
1: Pra todos nós, seu Tonho. Ó, vou tocar Renan e Raí, Chorei no Sinal. Aproveitar que a Ilza Furlaneto lá pediu também, diretamente de Dois Córregos. Aí eu já junto as duas aí. As duas ficam felizes comigo, né? A Osana Gonçalves falou, Lana, começou bem. Tô te ouvindo na melhor DBC FM. Osana Gonçalves, um beijo pra você, lindeza. Obrigada pela sintonia. Sempre, sempre, sempre juntinho comigo. Muito obrigada mesmo, tá? A Juju, Juliana, tudo bem, Juliana?
3: Juliana, me coloca pra mim, Daniel. Seus beijos molhados, onde estão seus beijos, tia?
1: Seus beijos
3: para
1: molhados,
3: mim, por favor,
1: com claro. Certeza! Com certeza, lindeza. Já vou até colocar aqui na máquina, ó, pra você, tá? Eu amo essa, viu, Ju? Seus beijos molhados, onde estão? Daqui a pouco a tia põe. Não deu certo ali. Deixa eu ver, acho que o Fábio agradeceu. Aí, ele agradeceu, ele falou obrigada, Lana. Ele que ouviu aí, né? Diretamente pra esposa. Oi, Iracema, boa tarde.
4: Oi, Lana, ai que linda na foto aí.
1: Ai, hoje eu tô chique.
4: Lana, manda um vaneirão aí, tá? Dá uma esquentada.
1: Vaneirão?
4: Frio,
1: calma,
4: né?
1: calma.
4: Mas escuta aqui, tchau, fica com Deus. BBC FM, Rádio Carinho.
1: É Rádio Amor. Oi, Iracema, daqui a pouco vai ter vaneirão, vai ter pisadinha, vai ter tudo. Tô começando o domingo um pouquinho mais com calma, senão chega 2, 3 horas da tarde, o povo não aguenta mais. Aí eu tô vendo aqui que o povo ainda tá almoçando. Aí então, né, daqui a pouquinho começa a fala. Aí eu toco aí pra você, tá bom, lindeza? Roseli da Vila Conceição, ligadinha. Falou que o programa tá maravilhoso e maravilhoso é você aqui comigo, Roseli. Um beijo pra você e pro teu filho também, tá? Muito obrigada aí pelo carinho. Que Deus ilumine você sempre, viu? Muito obrigada mesmo. Vamos ver aqui agora quem vai falar comigo. Deixa eu ver aqui, é ele. Vamos ver, o Bila. Oi, Bila.
5: Boa tarde, Lana Guedes.
1: Tudo bem, Bila?
5: Aqui é o Bila da cidade de Bocaina.
1: Você
5: quero
1: tá
5: pedir
1: bom?
5: Uma música com o Zezé de Camargo Luciano, Na Hora H.
1: Ah, essa é linda, hein?
5: E hoje tem o nosso Santos hoje,
1: hein? Nem me fale.
5: Parece pra minha tia Rita também que tá aqui na escuta do seu programa. Tchau e
1: tchau,
5: obrigado.
1: Tchau, obrigada. A única alegria que eu tive hoje quando eu acordei é saber que eu ia fazer o domingo especial, meu querido. Porque eu vou te contar uma coisa, viu? Não tá fácil, não.

0: Vou tocar pra
1: todo
0: você.
1: Todo mundo ligado na DBC FM nesse domingo aí.
0: Sim.
1: E... Porque aí é a bicuda aqui de Brotas também.
0: Tamo junto,
1: Kia. 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
0: É Rádio Amor, meu querido. É Rádio Amor. Um beijão pra você, Lê.
2: Boa tarde, Ana Guedes.
0: Você tá bom?
2: Você tá.
0: Tô bem, você?
2: Tá
0: a
2: bem.
0: Família?
2: Tô
0: bem.
2: Aqui na casa do Zé do Porco.
0: Ô, Zé do Porco!
2: Pedi uma música pra você do Christian Ralph.
0: Ah.
2: O cheiro do shampoo.
0: Você acha que eu não toco?
2: Hã? É. DBC, Rádio Carinho, Rádio Amor. Quero mandar um abraço pro meu irmão. O Marquinho, que tá lá no Novo Mundo. Que
0: Oi,
2: Deus
0: Marquinho.
2: Abençoe a família. Em nome de
0: Amém.
2: Jesus e você.
0: Amém.
2: A sua família, que Deus abençoe.
0: A nós todos. Tá bom,
2: Lê? DBC, Rádio Carinho,
0: Rádio
2: Amor.
0: Ó, enquanto você quer cheiro de shampoo, eu tô sentindo cheirinho de café ouro brasileiro. Incendiou a rádio. Tá quentinho. Ih, ainda ouvindo uns modão? Quer mais nada não, né?

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0: bebê.
1: É nesse nível o nosso domingão, bebê. 1:16. É nesse nível mesmo. O povo fala, ai, Lana, tô de boca aberta, Lana. É pra você estar com o ouvido aberto, meu amor. Aqui você vai ouvir as melhores, sim, viu? Oi, Léo. Quer dizer que você chegou de viagem agora há pouco, Léo. Ô, Léo, ainda bem. Tava com saudade, viu?
2: Ei, Lana. Boa aí tarde, sim, boa hein, tarde. Ó, nós aqui, hein? Meio sumido. E bota sumido nisso, hein?
1: Ah, vocês são
2: mas tô aqui, hein? Na companhia da melhor de todas as tardes.
1: E tudo.
2: Ei, quem manda é ela, hein? De segunda a domingo. Ela faz o melhor programação da tarde, hein? Rádio Carinho, rádio é bom. Manda ver, Lana.
1: Tamo junto, Leonardo Rocha aqui juntinho comigo. Um beijo pra você, pra sua esposa. Que Deus ilumine vocês sempre. Ele tá tomando simplesmente... Nossa, peraí, deixa eu dar uma olhadinha aqui de perto o vídeo. Peraí, deixa eu ver. Uma Império...

0: Meu Deus do céu, gente! Como vocês conseguem manter tudo isso aí na geladeira? Em casa não dura um dia. Ah, eu acho tão chique vocês que têm adega, vocês têm aquele barzinho, aquele monte de bebida. Você tá doido, só tá andando numa sala dessa daí. Não sobra nem um litro. Você tá doido, isso que é vida, hein? Ótimo domingo aí pra vocês, viu? Nossa, gente, que WhatsApp, coisa mais linda desse mundo. Vocês não têm noção de como tá lindo esse WhatsApp. Não, Lana, vamos liberar aqui. Lana, boa tarde, tudo bem? Se der, toca a música com o Milionário José Rico, Segredo. Artrose. É isso? É a Odete que tá aqui juntinho comigo. Oi, Odete, um beijo pra você. Bom, pelo que eu sei, eu conheço todos os meus ouvintes aqui. A Odete é a primeira vez que tá participando comigo, né, Odete? Me conta aí se é a primeira mesmo. Aqui tá Maria Souza, mas é a foto de um casal. Vamos ver se é a Maria ou se é o João.
1: Oi, Lana, boa tarde.
0: É a Maria.
1: É a
0: tudo
1: Maria
0: bem, Maria?
1: Souza de Macatuba.
0: Você tá boa?
1: Tá com a música
0: Macatuba
1: pra nós aí do Amado Batista, Folha Seca.
0: Folha
1: oferecendo
0: Seca
1: pro meu povinho daqui. Meu esposo, João, que gosta muito do Amado Batista. Beijo, Lana.
0: Beijo pra você
1: linda
0: também.
1: Na foto, hein?
0: Ah, obrigada, Maria. Tem um amigo meu também que ama Amado Batista. Ele não chegou ainda. Daqui a pouco ele chega. Oi, Maria Aparecida, boa tarde.
2: Boa tarde,
0: Lana. Boa tarde,
2: Lana,
0: meu amor.
2: Uma tarde de domingo abençoada.
0: Pra nós todos.
2: Que gostoso que tá hoje, né? Um
0: não tá
2: friozinho.
0: Ai, tá de... Nossa!
2: Um bom domingo pra você e todos os ouvintes. Beijo no seu coração. Maria Aparecida da Vila Prado, Rádio Farinha.
0: A nossa Rádio Amor, Maria, um beijo pra você, viu? Reginaldo Souza lá da Fazenda da Barra, marcando presença com o pessoal do 29 e o Vaguinho da Onde? Da Fazenda de Jacutinga. Tá bom pra você? Reginaldo Souza, um beijo. Deus ilumine sempre. Meu amorzinho, Fatiminha.
3: Boa tarde, Lã.
0: Tudo bem,
3: boa
0: meu amor?
3: Um Tião Carreira e Pardinho. Jogador de baralho.
0: Jogador
3: beijo,
0: de baralho.
3: Amor, te amo. Rádio Carinho, Rádio Amor.
0: Tamo junto, jogador de baralho. Já tô anotando, gente, porque como tá lotado hoje o sistema aqui da DBC-FM, eu não quero perder nenhum pedido, porque hoje é domingão, né? Hoje a gente tem tempo, dá pra você ouvir a sua, a nossa, a de todos aqui, né? Quem mais tá aqui juntinho comigo também? Oi, por favor, Lana, toca Cavalo Zaiano, Tonico e Tinoco, é um velho magro. Deixa eu anotar aqui já o seu pedido também, viu? Cavalo Zaiano, é isso mesmo? Tá certinho, ô velho magro? Essa daí eu não convido não, deixa eu ver aqui, peraí, Cavalo Zaiano. Aí às vezes vocês mandam o nome da moda, eu vou procurar. Dá um trabalho. Aí eu falo assim, canta um pedacinho. Aí quando toca um pedacinho, canta um pedacinho, aí eu lembro. Aí eu vou que vou. Ah, e sim, hein? A Odete tá digitando, né, Odete? Daqui a pouquinho eu trago a Odete de novo conosco. Que agora é o Piá da Fazenda do Suaveiro.
4: Boa tarde, Laninha. Boa tarde,
0: tarde.
4: Boa tarde. Eu tô aqui tratando das minhas galinhas.
0: Oh,
4: aqui,
0: coisa
4: ó,
0: bonita.
4: Eu vi a Dudinha falando com você aí, viu?
0: Olha que coisa
4: e
0: linda.
4: Se der, você toca aí pra nós, Pousada de Boiadeiro, Tião Carreira e Pardinho.
0: Pode
4: deixar. Pra Dudinho, pro pai dela, o Marcelão, meu grande amigo, pro Dogrinha, e de azeite, zerar a pra não esquecer de ninguém. Let's go, os cowboys, DBC FM. Chama, dona
0: chama,
4: Lana.
0: Chama.
4: Chama que o galo vai cantar mais tarde.
0: Oh, eu vou brincar porque pode. Ainda bem, né, Denilson, que é galinha. Porque se fosse preguiça... fosse os periquitos que você machuca aí, tava danado, hein? 1h20, Renan e Raí, chorei no sinal. Ô, Pia, um beijo pra você aí, viu? Boa lida.

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1: 1h29, tô de volta com você, João Paulo e Daniel. Preciso te encontrar. Eu preciso de você aqui. 3307-1011. Vamos viver esse domingão juntos. Até as 5h30, bora, vamos, vai.

0: Imagina eu, 1:35, 15 graus. Imagina eu agora, gente, como eu tô aqui desse lado. Ai, tá me dando uma fome danada ver esses pratos de vocês. Bora lá então, dar aquele alôzinho. Inclusive, eu quero primeiramente aí mandar um alô lá pro César Rossin de Boracéia, tá? Foi ele que pediu João Paulo e Daniel e foi pra ele aí essa moda linda aí. Ele oferece aí pra todos os locutores também. Desejo um bom domingo, né? Nós que desejamos pra você, tá bom? É César Antônio Rossin de Boracéia na audiência, hein? Bora lá então, quem mais tá comigo aqui também? Vamos lá, Lana, lá embaixo, começa na sequência. Começa direito. Nossa senhora, quanta gente. Olha o Baguá aqui juntinho comigo. O Edson Brizolari, tudo bem, Baguá?
1: Oi, moça, bom dia, tudo bem com você,
0: tudo
1: né?
0: Tudo bem, você?
1: É o Baguá, viu?
0: Você tá bom, Baguá?
1: Médico brasiliense.
0: Oh, coisa boa.
1: Segunda parte do Brasil.
0: Bom demais, hein?
1: Hoje é doito.
0: Pé do Eito pra fazer direito.
1: Tá bom, moça.
0: Tá bom,
1: Ana
0: moço.
1: Guedes. Se der aí, você mandar uma modeira pra eu?
0: Lógico que eu mando.
1: Lá do Laço da Paixão.
0: Pode deixar.
1: Hoje, Trivio.
0: Prosa Trivio.
1: Com Deus.
0: Você também, Edson. Um beijo pra você. Adriano Verdete. Você tá bom?
2: Boa tarde, Lana.
0: Boa tarde,
2: tudo
0: moço.
2: Bem?
0: Tô bem, e você?
2: Lana, manda a vida dividida. Christian Ralph. Bora esquentar esse frio aí, DBC FM, Rádio Carinho.
0: A nossa rádio amor, Adriano, um beijo pra você, daqui a pouquinho rola aí, tá? André Michelotto lá de Torrinha, um beijo pra você. Quem chega comigo agora também é o Ronaldo, ele que é irmão do Natalino lá do Saltão. Boa tarde, Ronaldo, você tá bem?
3: Boa tarde, meu nome é o Ronaldo, irmão da Galinha do Saltão.
0: Tá tudo bem por aí?
3: Manda uma hermosa pra nós, peço pra minha neta Maria Helena, pra minha filha Maria Vitória, pra minha mãe Dona Lazinha, pro Natalino, pra todo mundo que tá ouvindo. Rádio Carinho.
0: Rádio Amor. O Ronaldo, confirma pra mim, mas eu acho que eu entendi. Mãe Amorosa, é isso, o nome da moda. O Ferrari também tá juntinho comigo. Ferrari, uma boa tarde pra você, viu? Tá sempre com a Lana. A Marineide também, oi meu amor.
4: Boa tarde, minha gata Lana.
0: Ah, gata
4: um
0: é você.
4: Abençoado por Deus.
0: Pra todos nós.
4: Manda a música do Mato Grosso e Matias pra mim, frente a frente.
0: Frente a frente.
4: Ofereço pra você, pro meu filho Diego, pro meu filho Cauã, que tá aqui em casa também.
0: Tá certinho,
4: um beijo, minha gata. DBC FM, Rádio Carinho.
0: É a nossa rádio amor, Marineide. É amor, sempre, sempre, sempre. Oi, Raquel, minha maravilhosa.
5: Boa tarde.
0: Tarde, meu amor.
5: Eu vi. Menina da aldeia.
0: Menina da aldeia.
5: Ofereço para toda a galera da DBC.
0: Ai, que tudo.
5: Pra você, linda.
0: Muito
5: beijos,
0: obrigada.
5: DBC, Rádio Carinho.
0: É rádio amor, Raquel. Um beijão pra você, bem gostoso, viu? Ô, Cleusa, meu amorzinho, como você tá? Tá tudo bem por aí? É. Um beijo pra você. Oi, João.
6: Boa tarde, Nana Guedes.
0: Tarde, João.
6: Eu, João Luiz da Fazenda Mundo Novo.
0: Você tá bom?
6: Coloca um Lourenço Lorival pra nós aí, se der pra você tocar.
0: Ai, vai
6: parabéns
0: bem,
6: pelo
0: hein?
6: Trabalho, viu? Dia chuvoso e eu tô tomando um.
0: Ai, que tudo.
6: Aí se der pra você tocar os modão pra nós, fazer um favor.
0: Lógico que tá, uai.
6: Alô, boa tarde, bom domingo.
0: Ah, João, que vidinha boa, João. Trabalhou a semana inteira. Agora tá tomando aquela que
7: oi,
0: merece, né?
7: Boa tarde.
0: Oi, Paulo.
7: Oi, Paulinho Bota Branca. Manda
0: cê
7: pra
0: tá
7: nós
0: bom?
7: O João Carreiro, Desatino.
0: Desatino.
7: Pra você, um ótimo programa, um ótimo fim de tarde pra você.
0: Muito obrigada.
7: DBC, Rádio Carinho.
0: É Rádio Amor, um beijo pra você. Ô, Fernanda, eu não passo só as horas com você, não. Eu passo é a vida toda. Você toma cristal, meu amor. Ela quer ouvir Não Vai Pra Califórnia. Com o nosso querido Juliano César, daqui a pouquinho rola aí pra você, lindeza. Um beijo pra você. Ô, Dorinha, Dorinha, Dorinha. Dá tempo de parar,
8: Dorinha.
0: Boa
8: tarde, Lana Guerra.
0: Tarde, meu amor.
8: Sítio da Prata.
0: Como você tá?
8: Olá.
0: Oi.
8: Meu marido José Barbieri mandou você tocar os quatro cantos da casa.
0: Pode
8: pra
0: deixar,
8: ele.
0: Fala que eu vou tocar.
8: Ele
0: tá
8: gosta muito de ouvir.
0: Tá certo.
8: E gosta quando você tá na rádio, você e Valdir.
0: Ai, que tudo. Eu fico feliz com isso, viu, Dorinha?
8: Um beijo, fica com Deus, lindona.
0: Vocês
8: um
0: também.
8: Bom domingo, mas tá um frio aqui, Lena,
0: ai,
8: que você nem imagina.
0: Ai, fala, aqui também, mulher. Você tá doido?
8: Hoje não tá bom nem pra beber cerveja.
0: É, eu também acho que
8: beijo,
0: não.
8: Com Deus, um bom domingo pra você.
0: Pra você também, lindeza.
8: Eu amo você.
0: Também amo você. Eu acredito sim. Pra quem gosta, tudo bem tomar uma geladinha hoje, mas que hoje vai bem um vinho. Ah, vai, hein?

0: Simplesmente Mirosmar. Zezé de Camargo e Luciano, na Hora H. 13 horas e 47 minutos, nosso domingão, primeiro, hein, de setembro, dia 6, 17 graus. Tem lugar que tá frio, tem lugar que tá mais frio ainda. Ai, gente, vocês são demais, viu? Olha, se tudo que vocês mandassem aqui pra mim eu pudesse colocar no ar, gente do céu, não ia prestar, não. Agora vamos falar com esse meu amorzinho aqui, a Sueli. Ela que é fã do nosso príncipe de Brotas, Daniel. Oi, Su.
1: Olá, Nanda. Boa tarde.
0: Boa tarde, meu amor.
1: Aqui é a dona Sueli de Dois Corpos. Gostaria que você mandasse pra ser feliz com o príncipe Daniel, que é aniversário dele dia 9.
0: Ai, que tudo.
1: E dia 13, minha filha. É o meu.
0: Parabéns.
1: Tudo de bom pra você, tá?
0: Pra nós.
1: Vou ficar ouvindo você o dia inteiro.
0: Ai, que tudo! Muito obrigada, Su. Eu fico feliz, viu? Sinal que a minha companhia é boa. Quem tá aqui comigo também é o Ronaldo Cigolini, que é o Viamante Anônimo do Jean Giovanni. Ah, Ronaldo, tanta coisa pra você me oferecer. Você vai me oferecer bombom. Ah, nossa senhora, compra um vinho do bom. Quem mais tá aqui? O Francesco. Oi, Francesco, meu amorzito.
2: Boa tarde, Ana Guedes.
0: Ai, de
2: você
0: Francesco.
2: Tá bonita hoje, Ana Guedes.
0: Ah, muito obrigada. Eu tô estilosa,
2: Ana Guedes,
0: hoje.
2: Eu quero uma música aí do.
0: Hoje eu tomei banho, passei a roupa com ferro.
2: Gine, gine.
0: Tanto tempo que eu não passo.
2: Andei pro Afrânio.
0: Gine, geno. Pro Afrânio.
2: Pra bicicletaria.
0: Paulinho na bicicletaria e pra Juju.
2: Pra Juju.
0: Ah, tô falando, uai.
2: E pra você também.
0: Ah, pra nós.
2: Não esqueça de mandar, não.
0: Não esqueça, não. Daqui a pouquinho rola
2: tá
0: pra você. Ah, Francesco, muito obrigada. Adoro você, viu? Rio Negro e Solimões, Laço da Paixão. E daqui a pouquinho eu volto, porque eu vou tomar um cafezinho.

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0: ligadinho, meu amor. 14 horas, juntinho com você, nesse primeiro domingo do mês de setembro. Lembrei daquela música da Vanusa, era a Vanusa que cantava As Manhãs de Setembro? Nossa, que mês bonito, hein? Bora lá então, 17 graus nesse exato momento, toda a nossa região sintonizadinha em 106.3, a melhor rádio do interior paulista, hein? Audiência número 1. Aí, juntinho com você sempre, tá? Agora vamos falar com ele, eu acho que é o Alan ou Alan.
1: Vamos ver. Boa tarde.
0: Boa tarde.
1: Alan. Por cá, de vez em quando ele tá aparecendo.
0: Aí sim, hein?
1: Bota pra nós aí um vestido de seda.
0: Vestido de seda, seu manequim.
1: Deus abençoe essa tarde, um bom domingo.
0: Amém.
1: E grita um tapa na boca do líquido. Tá por cá, com um tigapino escutando assim na casa do pai do sítio. E é só alegria.
0: É só alegria, hein? Ô, piada, fazendo os favores. Você lançou moda, moço. Agora fica até eu em casa, tô falando isso. Você tá doido? Quem mais tá aqui juntinho comigo também é o Rodrigo Carvalho, que tá na escuta. Estão fazendo uma pequena mudança. Ai, meu Deus do céu, mudança. Com chuva. Ai, meu Deus do céu. Mas tá lá com a esposa Rosane, a Ju, a Maria. Eles querem ouvir Zezé de Camargo e Luciano, irmão da Lua, amigo das estrelas. Um ótimo domingo pra você também, viu, Rodrigo? Ele é lá da RSC Serviços, juntinho com a Alana nessa tarde gostosa. Quem tá pedindo um zoom e desejando um bom trabalho é a Adaildon. Adaildo, um beijo pra você, viu? Obrigada pelo carinho. Oi, Lu.
2: Boa tarde, Lana.
0: Tarde, como você tá, moço?
2: Por aqui. Tá com uma música pra nós aí, Bruno Marrone, acorrentado em você, pra todos ouvindo da DBC FM.
0: Um abraço. Rádio Carinho, Rádio Amor.
2: Rádio Carinho.
0: Rádio Amor, tamo junto sempre, viu? Luiz Jesuíno, daqui a pouquinho rola aí pra você. Oi, Juninho, você tá doido, filho? Você vai fazer... Nossa Senhora!
3: Boa tarde, Alana!
0: Tarde, Ju!
3: Alana! Manda musiquinha pra todos os ouvintes aí, tava muito frio, com muita chuva, hein?
0: Meu Deus! Sim, hein? Ninguém merece esse frio!
3: Tá, você não vai sofrer, não.
0: Coitado do ser!
3: Com certeza, hein? Segue o líder, Alana! Manda musiquinha pra todos os ouvintes aí, Alana, que é o Juninho.
0: Ô, Ju, ele não leva pro coração, hein? Santos, que é centenário, tem história, tô torcendo mais. Imagina pro Palmeiras, que nem mundial tem. Tô brincando, só pra não perder a piada. Agora ele acaba comigo aqui no WhatsApp. Juninho, é brincadeira, viu? Mas toda brincadeira tem um fundo de verdade. Não, mas não tem mundial, né? Aí você quer que eu largue o Santos, centenário, pra torcer pro Palmeiras? Ou vou ficar com o Santos mesmo, deixar quieto? Agora quem vem é ela, minha princesinha, meu 1,65m, juntinho comigo, Juju.
4: Oi, Lena, tudo bem, meu
0: tudo
4: amor?
0: Tudo bem, meu amor?
4: Lena, tô passando aqui pra falar pra você que hoje, nesse tempinho, tô aqui fazendo Uber.
0: Olha a Juju, aqui, gente.
4: Né? Mas claro, cravadinho em você. Ainda mais sabendo que é você que tá no comando aí da máquina.
0: Ai, que tudo!
4: Queria deixar os meus beijos pra você, pra todos os ouvintes. E pedir pra você tocar aí pra mim, se possível, 1000 adjetivos.
0: Ai, que tudo! Com Kleber e Cauã.
4: BBC FM, Rádio Carinho.
0: É Rádio Amor, Juju! Você vê como é? Além de ser princesa, linda. A melhor locutora da nossa cidade ainda tá fazendo Uber no Domingão. Te amo, Juju!

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1: 14 horas, 13 minutos da nossa tarde gostosa, em domingão, 6 de setembro. Chico Rei Paraná, você não sabe amar, lá pra minha linda, maravilhosa, Kátia Garcia de Dourado.

nosso domingão nesse nível, né? Bom, são exatamente 14 horas e 21 minutos. 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Amiga linda, João Bosco e Vinícius, 2h23.

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2: 14 horas, 30 minutos e eu tô de volta. Mas espera aí que eu tenho um protesto pra fazer. Porque tem uma família que eu vou te contar, viu? Se não fosse a Dudinha Medeiros, eu... Olha, rapaz. Eles me mandam a localização, tá? E aí eles me mandam fotos, vídeos do que eles estão fazendo lá. Olha o vídeo que eu acabei de receber. Ó.
3: Localização aí? Dourado, pertinho.
2: Ai, que ó.
3: Tá de cá, hein?
2: Meu Deus do céu. Olha isso.
4: Saindo até fumaça.
2: Você tá doido, Michele? Meu Deus do céu. Você tá doido? Olha a gordurinha dessa carne, gente. Por que que vocês fazem isso, gente? Misericórdia, deu fome, hein? Nossa, que carne linda demais, gente. É a família Medeiros, né? Que além de gostar de moda boa, também gosta de um churrasco do bom. E ainda o copo dele, vocês estão pensando o quê, fi? É do Zé Rico. Ah, eu tô falando, quem gosta de sertanejo gosta mesmo, não tem jeito, né? Um beijo aí pra vocês. Daqui a pouquinho, toca aí pra você o Filho do Mundo, né? Acho que foi isso que ele pediu com o Barreirito. Daqui a pouquinho vai aí pra vocês, tá bom? Vamos lá dar uma luzinha agora. Quem mais tá aqui juntinho comigo? É o Lázaro. Oi, Lázaro, tudo bem?
5: Boa tarde, Nana Guedes. Tudo bem pra você?
2: Tudo bem.
5: Artista sincero pra mim. E quero dar os parabéns pelo programa e pela sua beleza, tá?
2: Ah, obrigada, então. Tudo bem. Obrigada, Lázaro. Deus abençoe você, viu? O Pedro de Guatapará. Oh, boa tarde, minha locutora da voz bonita. Parabéns pela programação e toca Mato Grosso e Matias enquanto o sol brilhar. Vai ter Mato Grosso e Matias enquanto o sol brilhar. E também, qual foi a outra que me pediram? Frente a Frente. Então, o que eu vou fazer? Como hoje é domingo, é especial, aí eu vou tocar as duas na sequência, tipo uma dobradinha, tá bom? Pra você. Obrigada aí, viu? Quem mais tá juntinho comigo na audiência também? Oi, é o Luiz Carlos. Não,
6: bom dia, é o Fernão.
2: É o Fernão, oi.
6: É Cavalo Zaino.
2: Cavalo Zaino, pois é, rapaz. Você acha que uma locutora dessa? Eita, fui lá pesquisar, já tocou até. Oi, Sueli, minha linda, falou que o programa tá lindo. Lindo é você participando.
7: Oi, Ana Guedes, boa tarde, tudo bem? Aqui
2: oi, Lili.
7: De Descalvado.
2: Tudo bem,
7: Lili? Toca pra nós aí, Inquilina de Violeiro. Cacique Pajé.
2: Ah, boa.
7: Eu ofereço pro meu esposo Anderson Cripa e o Bruno Gabriel Cripa. DBC FM Rádio Carinho.
2: É a nossa Rádio Amor, Li. Um beijão pra você e pra família Gripa. Juntinho na sintonia aqui com a Lana, viu? Muito obrigada mesmo. O Clodoaldo Martins também tá aqui juntinho comigo, falou que a programação tá ótima. A Cris, tudo bem, Cris? Oi,
8: Ana, Cris da Boa Vista, tudo bem com
2: você? Tudo bem, você?
8: Manda pra mim, Daniel, menina manhosa. Vai pra mãe Marina, pra Fátima, pra Cássia, Silene, Alex, Juca Cowboy, Giselda, Neno, pra todos da DBC e pra você. Um feliz domingo. DBC FM Rádio Carinho.
2: É a nossa Rádio Amor, Cris. Beijão pra você e a mãe Marina tá aqui também lá no Boa Vista. Ela quer ouvir minha voz com o Zé Rico e vai pra filha Cris, a Fátima, a Silene, Juca Cowboy e pra dona Lana também. Um feliz domingo pra você, viu? Meu amor da minha vida, Roberta. Ô, gente, quanto cafezinho eu já tomei na casa da Roberta. Tô sentindo uma falta. Quando meu carro ficar pronto, vai ser o meu primeiro rolê.
9: Ô, Lana, boa tarde, Lana. Um bom tarde. Domingo pra você. Eu tô curtindo você, tá?
2: Ah, que bom.
9: Pra você, Rádio Carinho.
2: É nossa Rádio Amor.
9: Coração,
2: ah, outro pra você, Roberta. Um lindo domingo pra você. Aliás, pra todos que estão na sintonia, né? Você curte agora, Lourenço e Lanival. Menina na Aldeia, 14 horas e 33 minutos. Sigo com você, hein?

0: Grosso e Matias, enquanto o som brilhar, em frente a frente, 14:46, ô Lori, um beijo pra você, quer dizer que hoje tem forrozão lá no Ítalo, é Lori? Um abraço, viu? Uma ótima tarde de domingo pra você e quem tá aqui também comigo na sintonia, é o Pedro, né? João Pedro, tudo bem? Fala comigo.
1: Tarde, Loma Guedes.
0: Tudo bem? Amém, a nós todos.
1: Gabriel Pessoa, JP. Tudo bem com você?
0: Tudo ótimo.
1: Deus te abençoe.
0: Amém.
1: Abençoada tarde.
0: A nós todos.
1: Um abençoado final de semana. Muita paz, muita saúde pra você.
0: Amém, a nós todos.
1: Ana, toca pra nós aí, se for possível, Força do Amor, do Rick Renner. Eu ofereço pra todo mundo aqui de Gabriel Peixoto, pra minha esposa Sônia, meu filho
0: Oi,
1: Giovanni,
0: Sônia. Oi, Giovanni.
1: Pra minha nora Graziele.
0: Oi, Grazi.
1: Pra minhas duas netinhas, Cecília e Catarina.
0: Oi, Ceci.
1: E pra todos os ouvintes aí da DBC FM, essa rádio que toca muito no nosso coração.
0: Ai, que tudo!
1: E tenha uma abençoada tarde.
0: Amém.
1: Um abençoado dia, cheio de paz e saúde.
0: Tamo
1: é
0: junto!
1: É isso aí, DBC FM, Rádio Carinho.
0: É Rádio Amor, João Pedro! Que participação gostosa! Um beijo pra você, viu? Vera Lúcia, tudo bem?
2: Boa tarde, Lana!
0: Boa tarde!
2: Tô bem! Tudo bem, a Vera do Sítio 3R.
0: Como você tá?
2: Ofereço uma música do Amaro Batista, que eu amo ele, amor da minha vida.
0: Ai, que tudo!
2: Ofereço pros meus filhos, tá aqui, Paula, Simone, pros meus netos, Rafael, pro Bruninho, e pra minha nora Cláudia, e pro meu esposo Funé.
0: Oi, Cláudia!
2: E pra vocês aí, põe uma música do Amaro Batista, que é do meu amor.
0: Pode deixar, eu coloco, daqui a pouquinho pra você, tá? Ô, Neuzinha!
3: Que tardinha gostosa!
0: Ai, tá bom demais, né?
3: Um friozinho, umas moda boa no rádio.
0: Ô, oh,
3: é nóis,
0: boa.
3: Leninho.
0: É a DVC, né, Neuzinha?
4: Ana Guedes, boa tarde.
0: Boa tarde.
4: Aqui é o Milton de Parque São Lucas, em Araraquara. Eu quero ver a música do Daniel, Loira do Carro Branco.
0: Essa é bom, hein?
4: Por favor, toca pra mim. Eu tô junto com o velho Mago aqui.
0: Oi, Mago.
4: Ele tá aqui em casa, com ele lá de Baterna, olha, tá curtindo.
0: Ai, que delícia.
4: Uma cervejinha.
0: Ai, tem coisa
4: DBC,
0: melhor? Ai, meu Deus.
4: Curtindo churrasco. Eu falo,
0: ai,
4: tudo
0: que
4: curtindo.
0: Tudo.
4: É diversão, né? E nós quer ouvir. E você tá quase parecida a Loira do Carro Branco, não? É brincadeira. Rádio DBC, Rádio Carinho.
0: Rádio Carinho é Rádio Amor. Ô, Milton Mercedes, quer dizer então que eu tô parecendo a Loira do Carro Branco? Eita, nós só faltou um olho azul, a pele de maçã e os cabelos loiros, né? Uma ótima tarde pra você, Milton Mercedes, na audiência, juntinho com a Alana. E a partir de agora, você curte Christian Ralph, Vida Dividida. E na sequência, tem Dudu e Dalvan com o Vestido de Seda. É o nosso domingo especial, eu e você, você e eu, curtindo a melhor.

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1: Lana Guedes. 15 horas cravado, 16 graus. Gente, a temperatura tá caindo ainda mais, né? Fui ali fora agora tomar um cafezinho. Tá tudo escuro, tudo preto. Uma chuva que Deus manda, que vocês não têm noção. Deu até medo agora. Ah, ainda bem que eu tenho Deus, hein? Já até liguei um hino evangélico aqui. Ai, Deus, não acaba com o mundo hoje, não. Por favor. Se bem que eu já fiquei sabendo, né, que Jesus já voltou. E nós somos a galerinha que ficou, né? Vocês estão sabendo, né? Que o mundo já foi salvo. Quem era pra ir, foi. Se você tá aqui junto comigo, você não foi, não. Porque você tá doido, o mundo tá acabando lá fora. Meu Deus do céu, é chuva que Deus manda. Abençoada seja, né? Essa chuvinha bom, boa demais. Às vezes as pessoas reclamam, ah, é que é muita chuva, mas a chuva é bom, né? Pra algumas pessoas que dependem da chuva, tem outras pessoas que dependem do sol. Então é o momento de cada uma curtir, né? O tempinho gostoso. A Maria da Glória tá aqui juntinho comigo, ela também pediu aí o quatro cantos da casa e ofereceu lá pro Carcaça. Tá tomando uma caipirinha ouvindo a DBC FM, a Maria da Glória. Ô, Maria, uma caipirinha agora vai bem, hein? Nossa Senhora! A Carmen Rissati também tá aqui juntinho comigo, ela tá lá com a sua irmã Cidinha tomando uma brama gelada. Tá gelando encanamento, né, Carmen? Um beijo aí pra vocês, viu? Obrigada pelo carinho, pela audiência. O Renato também chega comigo, né, Renato?
2: Boa tarde.
1: Tarde.
2: Gostaria de mandar uma música pro Zezinho de Boracéia.
1: Ô, Zezinho.
2: José Camargo e Luciano, Coração Bandido.
1: Ô, essa é boa,
2: obrigado,
1: hein?
2: A todos, boa tarde.
1: Rádio Carinho, Rádio Amor, Renatinho, um beijo pra você. O Cigano também tá aqui juntinho comigo. Quem tá comigo também vai bater uma bolinha hoje, Luiz. É o Luiz da Riviera, pães e congelados. Tudo bem, Lulu?
3: Boa tarde, Lana Guedes.
1: Tarde.
3: Estamos aqui com esse friozinho, eu e meu filho indo jogar o futebol.
1: Ai, que coisinha, eu não sei se ele já tá por cá, mas lá pro Luiz da Zopelari. Então já lembrei, é Luiz, né? A Gisleide Medeiros tá aqui juntinho comigo. Será que ela é parente dos Medeiros lá? Da Dudinha, da Michele, do Marcelo, será?
4: Oi, Lana, manda um alô aqui pro Bar Bandeirantes, pra Gisleide de Baté. Manda,
1: ah, não,
4: pro Carlão,
1: não é a Gisleide.
4: Pro Maria do Neno, que está lá na Aracê.
1: Aí sim, hein?
4: Rádio Carinho, Rádio Amor.
1: Rádio Amor, ô povo que tá na Aracê do Santo Antônio. Coisa bom, hein? O Santo Mauro Duarte também na audiência com a dona Lana, né? Santo Mauro! Santo Mauro Duarte. O Jailson Flávio. Ah, não, Jailson. Ah, não, Jailson. O que que é isso? Ah, sacanagem, hein? Ô, gente, vocês que me mandaram vídeo, foto, vocês autorizam eu colocar aqui no perfil do status do WhatsApp? Aí quando eu for embora, eu apago. Só pro povo ver como vocês estão curtindo aí, pra não falar que a Lana tá falando à toa. Mas, gente, vocês veem as fotos que eu tô recebendo aqui, a resenha. Você tá doido? Vontade de partir correndo pra lá. Lana, toca pitoco pra nós aí. Desde ontem trabalho aqui com os amigos, a vida não tá fácil. Ah, ô, Jailson, se eu falar pra você. Olha, nem colocar sapato hoje em dia tá fácil. Deu uma dor nas costas, não sabia se eu voltava pra trás ou continuava baixada, filho. Quase que eu vim gatinhando pra rádio hoje. Eu não sei se é a idade, se é o tempo, mas deu uma travada nas costas, na perna hoje, e quase eu não chego aqui. Diretamente do Mundo Caipira, é o Jailson Flávio na audiência. Ele já autorizou colocar lá, hein? Eu vou colocar, hein? Eu vou colocar. O Gilson, tudo bem, Gilson?
5: Sim. Boa tarde, Lana.
1: Boa tarde, bem? Tô bem, e você?
5: Aqui de Araraquara, todo lado aqui do Márcio Gomes. Manda pra nós essa música. Bruno Marrone, Homem do Meu Tempo.
1: Homem do Meu Tempo.
5: Forte abraço.
1: Forte abraço.
5: BBC FM, a Rádio Carinho.
1: A nossa Rádio, a Amor. Rádio Amor. Aí sim, hein, Gilson? Um beijo pra você. O Silvio Parecido Faco de Dourado tá aqui juntinho também, que é o Vivou do Condor. E pra todos os ouvintes, sempre falando a Lana. Muito obrigada. Deus abençoe sempre, viu? Oi, Emiliano.
6: Boa tarde, Lana.
1: Boa tarde.
6: Acabei de fazer a troca de turno.
1: Ai,
6: já
1: que
6: liguei
1: coisa
6: o rádio
1: boa,
6: aqui,
1: hein?
6: Pra escutar você no rádio nesse domingão.
1: Sim, hein?
6: Maravilhoso. Toca pra nós uma do Tchon Carreira aí.
1: Tchon Carreira.
6: Milagre da Vela.
1: Vixe.
6: Quero mandar pra todos os companheiros aí que tá curtindo aí. E a todo mundo aí da rádio que tá ouvindo aí. BBC, Rádio Carinho, Rádio,
1: é, Rádio Amor.
6: Toca pra nós aí, Lana. Emiliano de Luiz Antônio.
1: Tamo junto.
6: Você tá bonitona hoje.
1: Ah, eu tomei
6: tá
1: banho.
6: Linda.
1: Eu tomei banho. Oi, amiga. Zezinha, por favor, toca Viola de Carne. Viola de Carne aonde? Manda o nome aí, Adão Nildo. Coque Paraíso. Para nós que estamos aqui ouvindo você em Santa Rita do Passa Quatro, nós agradecemos muito esse programa. É muito maravilhoso, viu, Ana?

0: Sandra Amorim. Que vida boa. A Márcia tá aqui juntinho comigo também, né, Márcia? Ela quer ouvir Água no Leite. A Márcia do Tijuco falou que o programa tá bom. Márcia Sardanelli, um beijo pra você, lindeza. O Zé Carlos também tá aqui juntinho comigo, lá no Jardim Paulistano. E ele quer ouvir a música Tentei Te Esquecer. Daqui a pouquinho rola pra vocês, tá? 15 horas e 13 minutos, Ronaldo Filho e Araguaia, Desatino.
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0: Meu Desatino. 3:16. Aliás, 3:17. Eita, Lana, agora sim. Olha, eu vou falar uma coisa pra vocês, viu? Vocês estão de parabéns. Oh, meu Deus do céu, cada foto linda. Ó, já tô separando tudo aqui, daqui a pouquinho vai estar lá nos status, tá bom? Eu tenho que fazer o que antes? Colocar algumas pessoas aqui no contato pra vocês poderem ver aí, né, de onde vocês estão, tá? Maria Helena, uma ótima tarde pra você também, viu? Que Deus abençoe. O Leandro Amorim, ô, Leandro, meu Deus do céu. Eu não sei porquê, esses bifão aí me dão uma fome que você não tem noção. Nossa senhora, difícil, viu? João Carlos tá lá no Jardim Paulistano, que eu vi, tentei te esquecer, né? Deixa eu ouvir aqui o áudio do Piassi, né? Oi, Piassi.
1: Ô, menina, boa tarde.
0: Boa tarde.
1: Tudo bem?
0: Tô bem, e você?
1: Tá chique a programação aí hoje.
0: Ah, muito obrigada.
1: Eu queria ouvir uma música com Zezé de Camargo e Luciano. Você não é mais assim. Beleza?
0: Beleza.
1: Aí eu ofereço lá pro pessoal lá do Morro Alto, lá, o Júnior. Ofereço também pro Braz Muniz, lá no 29. O Carlão Gomes, o locutor.
0: Aí
1: o Marcelo Renato, Valdir Zambarian.
0: São os
1: Sabiá,
0: melhores. Eita,
1: pra
0: nós.
1: O pessoal aí da DBC. E também para os ouvintes que estão tá ouvindo aí, tá bom?
0: Tá certinho.
1: Zezé de Camargo e Luciano, você
0: eita
1: não
0: nós
1: é mais assim.
0: Ah,
1: bom,
0: você tá
1: obrigado
0: doido
1: pela programação. Estamos indo para a Araquara trabalhar. Abraço.
0: Uma coisa boa, uma boa lida aí para vocês, tá? Olha, é o seguinte, no próximo bloco, logo depois das 15:30, tem Irmão na Lua, Amigo das Estrelas. Mas pode deixar que até o fim do programa eu toco aí para você, tá bom? Oi, Gui Rocha, boa tarde.
2: Boa tarde, Lana Guedes.
0: Tudo bem?
2: Tudo bem ou
0: tô
2: não?
0: Tudo bem, uai.
2: Espero que sim. Mano, essa ideia toca pra gente. Boiadeiro de Palavra, com o Tião Carreiro.
0: Tião Carreiro.
2: Deus oferece pra todos os ouvintes do DBC aí.
0: Tamo junto.
2: Tá, obrigado.
0: Tamo junto, DBC FM, nossa Rádio Carinho, Rádio Amor. E aí, o Osmar Maria, lá de Água Branca, tá desejando um domingo abençoado para todos, pra minha família também. Ele quer ouvir com o Marília Mendonça, De Quem É a Culpa. De quem é a culpa? Conta pra mim, Osmar Maria. De quem é a culpa? Fala pra mim. Você sabe de quem que é a culpa? Hã? Conta. A culpa é da DBC FM, sabia? Você sabe por que que a culpa é da DBC FM? Porque é ela que faz a gente ficar assim, ó, perdida, apaixonada, ouvindo as modas e vivendo várias lembranças. Pra você, Osmar, e pra todos de Água Branca, e pra quem curte, 3:19.

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Chega junto, mano.

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9: Tô de volta com você, 15:30. Oi, Kim.
10: Olá, na boa tarde.
9: Boa tarde, Alquim, meu amor.
10: No trabalho.
9: Você tá bom?
10: Eu se der aí, toca aquela coliveira gostosa lá,
9: Pássaro Preto.
10: Preto. É, Vieira e Vieirinha.
9: Com certeza.
10: Valeu, linda. Tá um bom. Abraço, um bom trabalho, DBC Rádio Carinho.
9: É a nossa rádio amor, Kim, pra você e pra todos no Bartolomeu.

0: faço barulho. Que a DVC. Bruno e Marroi, me acorrentando em você. Ai, meu Deus, ainda bem que o meu patrão tá viajando. Tem hora que dá uns faniquitos, vocês me desculpam, viu, gente? Mas é bom demais. É o melhor domingo da minha vida quando eu tô com vocês, gente. Eu amo minha família, amo todo mundo, marido, filhos, né? Amo aí pai, irmãos. Mas quando eu tô aqui, exemplo, ó, não que eu seja antissocial, tá? Mas o que que acontece? Eles combinam o almoço todo fim de semana. Todo domingo. Só que pra mim, eu prefiro mil vezes estar aqui, né? Desse lado, fazendo aqui o rádio e eles me ouvirem lá, do que eu tá ouvindo no domingo aqui. Vocês têm noção do que é isso? Eu amo demais, gente. Demais, demais, demais mesmo. Olha, olha, olha, olha. Muito amor, vocês não têm noção, é a minha vida, minha corrente sanguínea. E é a DBC, tá? É a DBC. Às vezes a gente até recebe algumas propostas, algumas coisas assim, mas meu coração já tem dono. E eu sou taurina, filha, eu sou fiel. Eu, quando eu cravo amor num trem, é naquele trem. E eu espero que meus patrões também tenham agarrado amor em mim, porque eu sou teimosa, não vou embora, não. Ah, vá, mandar embora nada, sou. Eu vou, não vou? Vou nada. Sebastião Pérez, um beijo pra você. Ele quer ouvir Renan e Raí. É o Tião Pérez lá de São Simão. Ô, Tião, eu vou ver se dá pra tocar aí pra você. Eu vou encaixar aqui, que eu já toquei Chorei no Sinal. Mas assim, hoje é domingo especial, né? A gente tem bastante tempo. Acredito sim que dê tempo de tocar aí pra você, tá bom? Obrigada pelo carinho, obrigada pela audiência. A Kátia Garcia, ô Kátia, meu amorzinho.
1: Ana, sou eu de novo, a Kátia Garcia de Dourado. Você falou que você ia colocar um piseiro, posso pedir uma música?
0: Pode.
1: Música, pega o Guanabara e vem.
0: Pega o Guanabara e vem.
1: Eu mando pra minha irmã que tá lá na Bahia, lá em Caxibeira, Quixibeira, sei lá como chama lá, Marcela Teixeira. Ela tá lá na Bahia e pra um amigo meu, Diogo Souza.
0: Tá certo.
1: Ele tá trabalhando fora, que logo, logo, ele tá em Dourado também.
0: Tá certinho, minha linda.
1: Pra você, uma outra pessoa que mora aí em São Carlos também, Fernandinho.
0: Certo.
1: Pega o Guanabara e vem. Você falou que ia colocar o piseiro, então coloca essa música aí pra mim.
0: Eu vou, com certeza, Kátia. Ó, depois das 4 horas da tarde. É só festa. Ih, vai ter Gustavo Lima, vai ter Zé Vaqueiro, João Gomes, vai ter Wesley Safadão. Vai ter você comigo, 3307-1011. A partir de agora, faltando 20 minutos para as 4 da tarde, você curte Leonardo, Coração Bandido.

0: Bom demais, bombissurdo! Quem tá aqui juntinho comigo é o Ricardo Santos.
1: Boa tarde, Lana.
0: Tarde, tudo bem?
1: Tô bem. Ricardo dos Córregos.
0: Você tá bom?
1: Manda um modão pra nós aí, cachorro amigo.
0: Cachorro amigo.
1: Pra minha namorada Karen, pro meu avô Carlão, pro Silvano Língua Preta, a Sueli, o João Galinha, o Rick Baba e todos que estão no escuteiro. Obrigado.
0: Tamo junto, Ricardo. Um beijo pra essa galerinha linda. E o Rick Baba, hein? Cê tá doido. Jailson. Ô, Jailson, já tô mandando a foto lá sua, tá bom? O Luiz é pedizinho, falando assim que até a Siriema foi tá ouvindo a DBC. Até a Siriema vai lá pros nossos status, viu? Oi, Gustali, boa tarde.
2: Boa tarde, dona Dana.
0: Boa tarde, Gustali.
2: Você
0: tá bom?
2: Eu queria citar uma pra você aí, uma do Trimpa Nadadura de preferência. Telefone número.
0: Ah, essa é bom, hein?
2: A blusa vermelha aí.
0: Tá bom.
2: Tá bom?
0: Tá bom.
2: Manda pra todos que estão me ouvindo num pedaço.
0: Especialmente
2: tá?
0: Pra você, Gustavo.
2: Sou fã, tô escutando você aqui.
0: Ah, Gustavo, muito obrigada.
2: Vou tomar uma latinha pra.
0: Ai, que tudo!
2: Recomeçar a tarde. Um abraço. Bom fim de semana,
0: Gustavo. Bom fim de semana, Gustavo. Bom fim de semana.
3: Pode vir tomar o um cafezinho.
0: Eu vou,
3: quiser,
0: hein?
3: Tá bom, lindona?
0: Eu tô indo,
3: nota
0: hein?
3: Mil pra você, viu?
0: Ah,
3: beijo.
0: Roberta, beijo pra você.
3: Lana, fala pra ele não mandar coisa gostosa, pra você não churrasco tudo, é perder. Vai pra você que você vai ficar com vontade.
0: Ai, eu já tô. Esse povo, tudo mal acabado, fica aqui deixando eu com lombriga. Alcides, um beijo pra você, viu? Ah, vamos chamar o Mirosmar? Ah, o que você acha de ouvir uns Zezé às 15h48 em 106.3? Ah, é Rádio Carinha, é Rádio

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1: Juntinho com você, 16 horas nesse exato momento, 14 graus, hein? Primeiro domingo do mês de setembro, dia 6. Já começou assim, friozinho, gostoso. Eita que entra, hein? Bora que lá, vamos que vamos. Vamos que vamos, que já passou das 4 horas da tarde, hein? É, já passou das 4 horas da tarde, tá na hora da gente fazer uma baguncinha aqui no programa, vocês não acham não? Mas antes, vamos ouvir esse povo lindo que tá me curtindo! Ô Zetinho, Salamadi!
2: Oi, moça! Salamadi!
3: Fala, moça! Você tá bem?
1: Melhor agora!
3: Moça! Estamos aqui no Rancho Folha Seca. Aquela galerinha de sempre tá aqui, ó.
1: Ai, fala,
3: vai ter uns convidados ilustres aqui, o Rai, dona Wanda.
1: Oi,
3: os
1: Wanda.
3: Dois filhos ali, como é que chama os filhos? Miguel e Isabela.
1: Miguel e Isabela.
3: Pobre criada, hein, amor? Quer ouvir uma música aqui, ver se tem jeito de você tocar pra nós aqui.
1: Com
3: pega
1: certeza,
3: aí pra
1: nós. Com certeza.
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1: Zatino,
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3: Tem
1: sei
3: jeito,
1: que
3: moço.
1: Já é madrugada.
3: Parece pra todo mundo que tá curtindo o seu programa. Um abraço, moço.
1: Ô, Desatino.
3: Rádio Carinho.
1: É a nossa Rádio Amor, ó. Então foi pra vocês, porque eu toquei Desatino com Ronaldo Filho e Araguaia às 15 horas e 13 minutos. Então foi depois que você me mandou um áudio aqui, às 15 e 12, Zetinho. Se vocês quiserem escolher outra, pode mandar aí também. Aproveita, Zetinho, faz aquele vídeo gostoso com todo o pessoal aí. Você já foi lá no nosso...

0: festa do pessoal, viu? Vai lá.
1: É. Nós vai escolher outra.
0: Isso.
1: Segura aí que nós vai escolher outra.
0: Isso, pode escolher que eu toco pra vocês com toda certeza, viu? Bora que mora e vamos que vamos. No Perso Filho de Brotas também aqui juntinho comigo. Ah, o Márcio Gomes falou, a gente gosta de deixar o programa mais especial com você, Lana.
2: Boa tarde, Lani.
0: Boa tarde, meu amor.
2: Lana, né?
0: Isso.
2: Acha, com essa voz maravilhosa aí, a gente se empolga até demais. Manda pra nós esse domingão aí, o Pedro Pecado. Um abraço, ótimo domingo pra todos.
0: Oh, meu Deus do céu, Pedro Pecado? Sério mesmo, gente? Será que tá na hora da gente fazer aquela baguncinha? Será? Será que vocês vão gostar? Ah, não creio. A partir de agora, essa tarde de domingo, só melhora.

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1: Para, segura. Tem cerveja aí?
2: Tem!
1: E tá gelada?
2: Ah.

aquelas coisas. É o nosso domingo mais especial, curtindo as melhores em 106.3. Festa do seu rádio, hein? E eu prometo, eu juro pra vocês que é a última, tá? Eu só vou chamar o Zé Vaqueiro, porque é maravilhosa. Mas daqui a pouco eu volto com o telefone mudo. Aliás.

0: demais, gente. 4h18. Gosta de uma baguncinha? Você tá doido? Ai, meu Deus, pronto? Recuperar o fôlego? Ai, que tudo, você acredita? Eu tava de blazer, sobretudo, uma blusinha segunda pele, cachecol. Agora já foi tudo, tirei tudo. Esquentou, foi tudo. 14 graus, hein? No nosso domingão, 6 de setembro, primeiro domingo do mês de setembro, e eu juntinho com vocês, pra mim é uma honra, é um prazer imenso estar aqui, viu? Vamos falar com a Marília, toda linda, toda cheirosa.
1: Oi, DVC! Boa tarde, aqui é a Marília de Araraquara.
0: Você tá boa?
1: Quero mandar um grande beijo pro Marcão.
0: Marcão tá aqui.
1: Pra Marília, pra Marise, pro Felipe, pro Narciso. Nós estamos tudo aqui fazendo churrasquinho, ouvindo a DVC.
0: Ai, que coisa
1: rádio
0: boa!
1: Rádio Carinho, Rádio Amor.
0: Ó, eu acho que é ele. Será que é o mesmo Marcão?
2: Marcão.
0: Ele
2: de Araraquara.
0: De Araraquara. Pediu música pra Marília, chama Marcão.
2: Marcos Carvalho,
0: coloca
2: desculpa aí. Coloca aí pra nós. Pra mim, pro Narciso.
0: Sim.
2: Pra Marília.
0: Ah lá, Marília.
2: Pro Felipe. Pedido de um pai.
0: Pode deixar.
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0: Rádio Amor. Eita, nós esses ouvintes, gente. Parece que foram feitos pra mim. É no meu nível de loucura eles são, né? Oi, Sandrinha, minha amiga do Jacobucci.
3: Boa tarde, minha amiga Lana Guedes.
0: Tarde maravilhosa.
3: Aqui é a Sandrinha do Jacobucci. Toca pra nós, Gustavo Lima. Você me destruiu. Eu ofereço especialmente pra você e pra toda a galerinha que tá na escuta. Beijão. Fica com Deus. DVC FM, Rádio Carinho.
0: É Rádio Amor,
3: excelente
0: Sandrinha.
3: Tarde abençoada pra você.
0: Tamo
3: beijão
0: junto.
3: Beijão no seu coração.
0: Aí sim, o Zeu Souza. Tudo bem, Lana? Gostaria de pedir a música Estrada da Vida com o milionário José Rico e vai pra nega Eliana, Laura, Vitória, a Ayla, Leandro e todos que estão ouvindo a Rádio DVC. Então vai pro mundo inteiro, meu amor. Oi, Normando.
4: Boa tarde, Lana.
0: Tarde. Tô bem,
4: só
0: você?
4: Tá lindo, hein?
0: Ah, obrigada.
4: Tô filmando uma musiquinha quase Normando da América. E uma música chique mesmo. Pra
0: chique
4: minha
0: mesmo.
4: Cunhada Maria. Que eu adoro Sampaio, pode ser qualquer uma.
0: Tá certo.
4: O Fininho, o Zé Cinco Seco, tudo. Roberto Anchieta. E todos estão ouvindo a DBC, um abraço.
0: Abraço pra você também, é a nossa Rádio Amor, Normando. Olha a Giselda.
5: Oi, Lana.
0: Oi.
5: Boa tarde.
0: Tarde.
5: Tudo bem? É um prazer ouvir a DBC FM.
0: Prazer é ter
5: né?
0: você como ouvinte.
5: Ô, lindona, oi. Eu quero oferecer essa música. A próxima música pode ser
0: Trio Parada Dura.
5: Do meu esposo, Meno. E o pessoal lá do posto que ele trabalha ali na Saloon.
0: Sim.
5: Pra todos eles lá.
0: Certo.
5: Quero oferecer pra Cris, que ela é sua fã.
0: A Cris!
5: Nós, né?
0: Ô, Cris, um
5: pra
0: beijo.
5: Pra minha mamãe Marina, que
0: ai,
5: ela
0: que
5: está
0: tudo.
5: Do lado da Cris.
0: Você é a irmã da Cris, cara. Você é a Giselda Zanquim.
5: Lindo você. Pra minha irmã Sil, pra minha filhinha Raila.
0: Oi, Raila.
5: Pro meu netinho Tutu.
0: Ai, Tutu.
5: Pro meu genro Guilherme.
0: Ô, Tutu.
5: Pra todos que estão ouvindo. Que friozinho, né, Lana?
0: Tá gostoso.
5: E pra você em especial.
0: Muito
5: né?
0: obrigada, meu amor.
5: Trabalhando, dando duro aí hoje nesse friozinho,
0: ai,
5: né?
0: É uma vida difícil.
5: Um beijo.
0: Nossa.
5: Um ótimo domingo e um feriado muito gostoso pra todos.
0: Que
5: apesar
0: tudo.
5: Apesar dessa chuvinha, né?
0: Ah,
5: desse tempinho
0: tá
5: fresco.
0: Tá gostoso.
5: Chuvoso.
0: Tá chuvoso.
5: Um beijo, Lana.
0: Outro
5: fica
0: pra
5: com
0: você.
5: Deus. Tudo de bom pra todos, tá?
0: Pra todos nós.
5: Bom domingo.
0: Ah, que linda. Meu Deus.
5: DBC FM.
0: Rádio Carinho, Rádio Amor. Ah, que tudo, gente. Que linda. É a Giselda Zanquim. Eu acho que é Zanquim, não é Zanchim, né? É Zanquim. Aí ela ofereceu, né, pro pessoal lá do Posto Prime, lá na Avenida Saloon, que é onde o marido dela trabalha, né? Neno, Marquinhos, Elias, Ronaldo, Diego e também para todo o pessoal da Bililico. É isso? Coxa, professor Júlio e todos os que frequentam lá e ficam aí curtindo a DBC. Tamo junto, maravilhosa! Então essa é pra vocês, tá? É modão? Ah não, você tá doido?

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8: Oi, oi, oi. Oh.

0: gente de todo lado, eu nunca vi coisa igual. Eita, nós, bora lá então pro WhatsApp, Lana, senão você não dá conta, mulher. Falta uma hora pra acabar o programa e tem 800 mil mensagens. Ô, Neuzinho, arrasta-pé gostoso, né, meu amor? É bom demais, né? É o domingão daquele jeito que a gente gosta, viu? Muito obrigada pela sua participação. Bora lá então, porque tem muitas participações aqui. Cadê ele? Vamos lá, vamos lá. Oh, meu Deus do céu, Lana, se ajeita, Lana. Aqui, ó, o Wilson e o William de Torrinha, sempre juntos na DVC FM, a nossa rádio carinha, a nossa rádio amor. Oh, meninos, um beijo pra vocês. Senhor Wilson, o Marcos também tá aqui juntinho comigo, né, Marcos? Boa tarde.
1: Oi, Lana Guedes.
0: Tudo bem?
1: O Marcos
0: bem?
1: Da Fazenda Sertaneja, tudo
0: Cê
1: bem,
0: tá
1: minha
0: bom?
1: Querida?
0: Tô bem, uai.
1: Satisfação. Escutar você nessa rádio de novo, que anima nós, né?
0: Muito obrigada.
1: Final de domingo.
0: Ai, que gostoso.
1: Se for possível, manda uma música do João Paulo e Daniel pra nós.
0: João Paulo e Daniel.
1: O PS pra todos da turma lá do Bar do Nino.
0: Bar do Nino, pode deixar.
1: DVC FM, Rádio Carinho, Rádio,
0: Rádio Amor. Alô, Bar do Nino. Um beijo pra vocês, viu? A Vânia Trigo Tomazini, é isso? Sábado e domingo é sagrado, viu? Minha rádio preferida, estou na escuta. Manda qualquer uma, Lana. Oferece pra minha família, viu? Eles estão lá de Torrinha, falam que lá tá bem friozinho. Ela tá com seu maridão, com o filho, com a mãezinha dela, tomando chocolate quente ouvindo a DVC FM. É a Vânia Trigo Tomazini, Rádio Carinho, Rádio Amor, Vânia. Um beijo pra você, maravilhosa. A Salete da Silva dos Reis também tá aqui. Falou, beijos, Lana. Bora cantar Mirosmar. É o jeito, né? O Edinho também tá por aqui, Edinho. Quanta carne, meu filho. Você tá doido? Já deu fome em mim. O Lobinho Orlando de Guará tá aqui na escuta também, nesse domingo mais que especial. O Luiz Ernesto Martinelli. Lana, boa tarde com chuva e frio. E muita moda gostosa, né, não? Quem mais tá aqui comigo é o Fino. Ô, Fino, que saudade de você. Ele falou, Lana, como é bom ter você no domingo. Tô no meu cantinho te ouvindo. Manda um abraço pro Normando, pro Zetinho e toda a galera. Sou seu fã, tudo de bom. 106.3. Fino, um beijo pra você, pro teu pai, pra todos que estão aí na sintonia e pra todos de Américo Brasiliense. O Adeilton lá do Sertão Baiano, juntinho com a Lana também. Lana, tô ligada aqui no município de Presidente Jânio Quadros, Bahia. Ai, que tudo! Oi, Kátia, meu amor, tudo bem?
2: Ana Guedes, Deus abençoe você e sua família, tá?
0: Amém.
2: Você tem um excelente fim de domingo. Que Deus abençoe o seu início de semana, tá?
0: Amém, a nós todos.
2: É, eu desliguei o rádio porque eu vou assistir o Palmeiras.
0: Ai,
2: né,
0: credo!
2: Verão, né?
0: Credo! Credo!
2: Mas na Globo tá passando outro time, que é Santos e Botafogo.
0: Credo também!
2: Aí
0: ai,
2: eu tava
0: credo!
2: Vendo com o suporte técnico aqui pra saber onde que vai jogar o Palmeiras.
0: Ai, meu Deus!
2: Tá, mas Deus que abençoe você e sua família, que você tenha um excelente fim de domingo e um início de semana abençoado por Deus, tá?
0: Muito obrigada!
2: Tchauzinho!
0: Tchauzinho, Kátia! Isso que é ser palmeirense! Eita, nós! Palmeirense essas horas! Ô, Cruz, você chegou! Ô, Cruz, você me abandonou, Cruz! Eita, nós! Ainda bem que você chegou, moço!

tarde, aqui é Marília de Araraquara. Quero mandar um grande beijo pro Marcão, do bairro Marcão, pra Marília, pra Marise, pro Felipe, pro Narciso. Nós estamos tudo aqui fazendo churrasquinho, ouvindo a DBC. Rádio Carinho, Rádio Amor.

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0: manhosa, lá tá Cris da Boa Vista. Ô Cris!
1: Abraços, feliz domingo, fica com Deus.
0: Amém.
1: Aguardo você aqui com a Juju.
0: Pode deixar, hein? A gente vai aí tomar aquele cafezinho, viu? Gustavinho, uma ótima tarde pra você. Bora lá então colocar aqui as últimas participações. As últimas não, né? Eu vou tentar colocar todas agora, vamos ver. O Luiz Jesuína falou assim, Holanda, nós tá aqui de castigo e você aí postando o povo só no churrasco e cerveja. É o povo que judia, Jesuíno. A Ana Cleide tá como? Bora viajar, Lana. Aí sim, hein? O Lucas, o Rafa e o Juninho da RR Automotiva, juntinho comigo nesse domingão. Que mesa gostosa, que mesa linda, gente. Obrigada pela participação, viu? Oi, Anacleto.
2: Olá, Naguete, boa tarde.
0: Tarde.
2: Joga aí pra nós, Roberta Miranda. Desespero de uma noite.
0: Desespero.
2: Beleza,
0: de uma
2: Lana
0: noite.
2: Vai aqui pra Zena Moreno e pra todos vocês do rádio aí.
0: Tamo junto.
2: E pras pessoas que estiver sozinha aí.
0: Tá,
2: beleza?
0: Certo.
2: Rádio Carinho.
0: Rádio Amor. Aí sim, muito obrigada pela sua participação, viu? Deus ilumine sempre. Quem mais tá aqui comigo? Oi, mana, me chamo Vânia, moro em Itápolis. Manda um abraço pro meu filho Carlos, pra Tamires e a Gabriele. E pro meu esposo Paulo, que eu amo tanto. Estamos na escuta, Rádio Carinho, Rádio Amor. Aí sim, hein, Vânia, um beijo pra você. Luciano Mexerica, que nem vai nem fica. Abração pra você, tá na audiência já também. Oi, Douglinha.
3: Boa tarde, Lana Guerra.
0: Tarde.
3: Tudo bem, minha querida?
0: Tudo bem, você?
3: Daquele jeito, hein?
0: Aí
3: fala
0: sim.
3: Fala pra nós aí, Tião Carreiro e Pardinho, 99. Manda pra todos ouvintes, nossa amiga de Nilson, da Princesa Santana, só viram? Nosso amigo Marcelo Medeiros está lá fazendo aquele churrascão lá e pra nossa amiga Dudinha.
0: Aí
3: bora
0: sim,
3: que
0: hein?
3: Bora, hein? Chama na pita aqui, tá bom? Tudo mais que é uma periquita, hein?
0: Eita, moço, viu? Oi, Neuzinho.
4: Olá,
0: esse Douglinho.
4: Um cruzinho desse. Esse povo passando raiva em nós com esse churrasco maravilhoso,
0: cê,
4: hein?
0: Viu, né?
4: Bora lá, Lana.
0: Bora lá.
4: Bora lá comer um churrasquinho com essa turma.
0: Aí sim, hein? Vamos que vamos. Eles mandaram a localização.
4: CDC, né? É Rádio

0: Pesada de boiadeiro. É o Tchão aí de quebra, ele trouxe o Pardinho também. Oi, Léo.
1: Boa tarde, Lana.
0: Tarde.
1: Boa tarde, querida.
0: Tudo bem?
1: CFM por aqui, o Léo lá de Uberaba, Minas Gerais, cortando a estrada aqui atrás no volante grande.
0: Aí sim.
1: Muito bom, minha querida. Muito linda você, hein?
0: Ah, obrigada.
1: Mim, se você tiver, por favor, minha princesa, Águas da Saudade, ok?
0: Ok.
1: Sou um fãzaço seu. Gosto muito de ouvir você cantando também.
0: Muito obrigada.
1: Tudo, abraço, fica com Deus. Deus te abençoe, bom trabalho.
0: Tamo junto, um beijo pra você. Quem tá aqui é a Carmen Rissati. Ela falou, obrigado, Lana, pela companhia. Eu que agradeço a sua companhia, viu? Ô, Jailson, você vê, filho? Nem todo mundo. Silva também, oh, um beijo pra você e pra toda Itirapina, Robson. Deus ilumine sempre. Oi, Sandrinha.
2: Oi, Lana.
0: Oi.
2: Hoje, Luciano Mexerica, o que
0: não vai nem fica.
2: Que deu sinal de vida.
0: Deu sinal de vida.
2: Há dias, hein, que eu não converso com ele, que eu não ouço ele.
0: Ele tá sumido.
2: Ele resolveu aparecer.
0: Apareceu uma margarida.
2: Jacobus, manda um abração pra ele, e pra mãe dele.
0: Pode deixar,
2: pra
0: tá dona dado. Ô, oh, dona Cida, ô, oh, Luciano Mexerica, que nem vai nem fica. Um beijo da minha amiga Sandrinha do Jacobus. Vamos de modão? Chama um Zoom. Águas da Saudade, 5 e 8.

amigo. A Brenda tá comigo, mora em Araraquara. Tá mandando um abraço pro seu esposo, Robson Barbosa, dizendo que o ama muito. Brenda, um beijo pra você. Diz pra ela, Zé Neto e Cristiano, especialmente pro Robson Barbosa.

0: diz pra ela, 5 horas e 22 minutos. Renatinho, pode deixar que o recado vai ser dado pra Juju, tá? Ele tá mandando um beijo lá pra Juju. Outro beijo pra você. E manda um beijo também pra sua mãe, a Grazi, tá bom? Maravilhoso. Um beijo pra você, tá? Eu vou passar pra você, tá bom, Zetinho? Gente, é isso então. Eu tô ficando por aqui, mas amanhã eu estou de volta a partir das 14 horas. O nosso feriado gostoso, dia 7 de setembro. Muito obrigada pela companhia, muito obrigada por você existir. É, foi um domingo maravilhoso e vai ter muitos e muitos e muitos ainda juntinho com vocês. Eu tô indo embora, mas você continua aí com uma programação maravilhosa. Fiquem todos com Deus. Amo todos vocês, viu? Muito obrigada mesmo. Robson, bom descanso pra você também. Gustavinho também chegando aqui por último. A Ivani Tobias também que participou comigo. Aquele abraço bem gostoso. Fiquem com Deus, gente. Fui, Brasil!
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nosso que estás no céu, santificado seja o teu nome. Venha o teu reino. Seja feita a tua vontade, assim na terra como no céu. Dá-nos hoje o pão nosso de cada dia. Perdoa as nossas dívidas, assim como perdoamos aos nossos devedores. E não nos deixe cair em tentação, mas livra-nos do mal, porque teu é o reino, o poder e a glória para sempre.

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